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4: Olá, boa noite.
5: Boa noite para você que nos acompanha em todo o país.
4: Terça-feira, 9 de junho de 2026.
5: Vamos ao destaque do dia, Estatuto da Segurança Privada.
4: Presidente Lula regulamenta a lei que traz mais controle das autoridades sobre esse tipo de serviço.
5: Segurança jurídica também deve estimular a abertura de mais empresas no setor.
4: O presidente também destacou a legitimidade para trabalhadores que fazem serviços de vigília e segurança.
6: Da cidadania para vocês, né? Vocês andarem de cabeça erguida, não sendo tratado como clandestino e não recebendo calote.
5: E ainda, Conselho de Política Energética vai avaliar aumento da mistura de etanol na gasolina.
4: Proposta do governo e de empresários é que composição passe a ter 32% de álcool combustível. Márcia Fernandes.
7: Se a medida for acatada, 450 milhões de litros de gasolina deixarão de ser importados.
5: E a gente vai falar também da prevenção aos incêndios florestais esse ano.
4: Com a possibilidade de termos El Niño no segundo semestre, o governo do Brasil já vem se preparando com contratação de profissionais e equipamentos.
5: A gente conversa sobre isso em entrevista ao vivo com o ministro do Meio Ambiente e Mudança do Clima, João Paulo Capobianco.
4: Hoje, na apresentação da Voz do Brasil, Mariana Jungmann e Luciano Seixas.
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4: O governo pretende aumentar novamente o percentual de etanol presente na gasolina, agora para 32%.
5: A proposta, que é defendida também por empresários do setor, será avaliada nas próximas semanas pelo Conselho Nacional de Política Energética.
4: E se aprovada, deve contribuir para aumentar a autonomia do país no setor de combustíveis e diminuir os preços para o consumidor.
7: Empresários e representantes do setor de etanol levaram ao governo federal a proposta de um aumento no percentual de etanol na gasolina para 32%. Hoje, esse percentual é de 30%. De acordo com o ministro de Minas e Energia, Alexandre Silveira, a medida pode ajudar a reduzir o preço do combustível e acelerar o processo de descarbonização.
8: Tema fundamental para a segurança energética, para aumentar ainda mais a mistura do etanol. Etanol anidro na gasolina, deixando de ser necessária a importação de gasolina e, com isso, minimizando os impactos também da guerra, como temos conseguido, tanto com as subvenções quanto com as desonerações, a gente possa chegar na bomba com o menor preço de combustível no Brasil.
7: Se a medida for acatada, de acordo com o ministro, 450 milhões de litros de gasolina deixarão de ser importados. O anúncio foi feito nesta terça-feira, após uma reunião entre representantes do setor, ministros e o presidente Lula. Um dos participantes, Evandro Gussi, presidente da União da Indústria de Cana-de-Açúcar e Bioenergia, destacou a viabilidade desse aumento do percentual do etanol.
9: A mistura de 32% ela já foi testada com sucesso quando a mistura foi elevada para 30%. Então nós estamos aqui muito animados. Para se ter uma ideia, desde que a guerra começou, essa diferença de preço entre etanol e gasolina já fez com que o consumidor brasileiro economizasse cerca de R$2 bilhões.
7: O aumento no percentual de etanol na gasolina deve ser avaliado pelo Conselho Nacional de Política Energética em até 15 dias. Reportagem Márcia Fernandes.
5: Mais legitimidade para os profissionais e empresas do setor de segurança privada.
4: O presidente Lula regulamentou hoje, por meio de decreto, o Estatuto da Segurança Privada.
5: O documento traz regras e obrigações para o funcionamento das empresas, facilitando a fiscalização e o combate a serviços clandestinos.
10: Maior controle das autoridades e mais segurança para os profissionais da área. A lei que criou o Estatuto da Segurança Privada, de 2024, ganhou agora regulamentação. O decreto, assinado pelo presidente Lula, define, por exemplo, o número mínimo de vigilantes por atividade e a quantidade mínima de veículos, além de trazer regras sobre a circulação de carros fortes, a obrigação de comunicar crimes em prazo definido e quais disciplinas devem constar nos cursos de formação. O presidente Lula destacou que a medida traz dignidade aos profissionais da segurança privada.
6: Dá cidadania para vocês, né? Vocês andarem de cabeça erguida, não sendo tratado como clandestino e não recebendo calote. É reconhecimento de que vocês não são um estorvo na segurança pública. Vocês fazem um processo de complementariedade à questão da segurança pública nesse país.
10: Com as novas regras, a expectativa é que o controle da Polícia Federal sobre o setor seja mais efetivo, impedindo o funcionamento de grupos clandestinos. A ideia é evitar que empresas que operam na informalidade continuem sendo um risco à população, principalmente quando há uso de armas de fogo e outros equipamentos de uso controlado ou restrito. De acordo com o diretor-geral da Polícia Federal, Andrei Rodrigues, há no país 7 mil empresas de segurança privada. Com a regulamentação, a expectativa é que o número de empresas aumente.
11: Serão mais de 17 mil empresas no setor, que empregarão cerca de 1 milhão de pessoas. Mais do que ampliar o escopo, o normativo organiza o setor, confere previsibilidade, reduz litígios e cria um ambiente mais seguro para as empresas, trabalhadores e, sobretudo, para a sociedade brasileira.
10: Entre as inovações da lei está a ampliação dos serviços compreendidos como de segurança privada, incluindo nesse entendimento o serviço de segurança pessoal e o monitoramento de sistemas eletrônicos de segurança. As empresas têm até o segundo semestre de 2027 para se adaptarem às novas regras. Reportagem Luana Carlos.
4: Desde o início desse ano, o governo do Brasil vem fazendo ações preparatórias para um fenômeno climático que deve ocorrer no segundo semestre, o El Niño.
5: A previsão é que ele torne a estação seca mais severa, o que pode ocasionar mais incêndios florestais.
4: A prevenção e redução dos danos causados pelo El Niño é um dos temas que estão sendo apresentados esta semana em Brasília, durante a Semana do Meio Ambiente.
5: E hoje nós temos aqui no estúdio o ministro do Meio Ambiente e Mudança do Clima, João Paulo Capobianco, que vai nos falar mais sobre a contratação de brigadistas, a compra de equipamentos e outras ações já efetivadas. Boa noite, ministro.
12: Boa noite, é um prazer estar com vocês e falando para todo o Brasil.
5: Ministro, o Dia do Meio Ambiente foi comemorado agora há pouco, no dia 5, ontem foi Dia dos Oceanos. O Ministério do Meio Ambiente está fazendo uma série de eventos ao longo dessa semana, né? O que, que são esses eventos? Quais as ações que o senhor destacaria nessas datas?
12: Bom, primeiro, uma exposição inédita, aberta a todo o público, toda a sociedade, mostrando não apenas a riqueza do meio ambiente brasileiro, com exposições fotográficas, a exposição Afluentes, que nós temos junto com o BNDES e o Fundo Amazônia, que mostra todos os investimentos do Brasil na promoção do desenvolvimento sustentável da Amazônia, dos demais biomas, mas também algo muito bacana, que é apresentar à sociedade os equipamentos que hoje o governo federal dispõe para fazer o enfrentamento a incêndios e melhorar a fiscalização ambiental. Então temos uma vila operacional do IBAMA e ICMBio montados ali na Biblioteca Nacional, no pátio, aberto a toda a sociedade, para conhecer esses equipamentos, interagir com os profissionais do IBAMA e do ICMBio, entender como funciona as ações preventivas e de combate a incêndios. E também temos ali um veículo que está fazendo o chamado manejo ético de animais domésticos, né? A castração, a colocação da microchipagem, aberto ao público gratuito, para que as pessoas também vejam uma ação importante, que é o tratamento adequado dos animais domésticos, cães e gatos, né, no nosso país.
4: Ministro, esse ano há a previsão daquele fenômeno climático que a gente sempre ouve falar, né? O tal El Niño. Por que que ano de El Niño preocupa mais do ponto de vista ambiental? E o que que o Ministério vem fazendo de maneira preventiva em relação a isso?
12: O El Niño é um fenômeno natural, né, que sempre ocorreu, mas com o agravamento da situação climática, o aquecimento global, ele vem ocorrendo com mais intensidade e reduzindo os seus períodos de ocorrência. Por exemplo, tivemos El Niño em 2024, muito forte. Todos se lembram do esforço feito pelo governo brasileiro, juntamente com os estados, municípios e sociedade, para reduzir os incêndios, mas que assim mesmo, com todo esforço, foram bastante significativos. Nós temos monitorado desde o final do ano passado os cenários de El Niño. Temos aí os maiores especialistas, os grandes meteorologistas brasileiros trabalhando em parceria com o governo federal, monitorando reuniões mensais, e estamos verificando, infelizmente, que os indícios de que será um El Niño forte estão crescendo. E o que significa um El Niño forte? Significa secas mais intensas e prolongadas na região norte, nordeste e centro-oeste, que inclui aí a Amazônia, a Caatinga, o Cerrado e o Pantanal, e chuvas intensas na região sul, Rio Grande do Sul, Paraná e Santa Catarina, com chances de novas enchentes importantes. Então, o que nós estamos fazendo? Atuando de forma preventiva em várias frentes. Primeira frente importante é o aumento da capacidade do governo federal de fazer frente aos incêndios florestais. Nós teremos esse ano o maior número de brigadistas atuando no enfrentamento. São mais de 4.630 profissionais do governo federal que vão estar monitorando e atuando nas frentes de incêndio. Também fizemos, já o ano passado, um desembolso, que na realidade começou em 2024, se intensificou em 2025, de repasses de recursos para os corpos de bombeiro dos estados mais críticos, principalmente em toda a Amazônia. Foram mais de 430 milhões de reais que nós transferimos para os corpos de bombeiros nos estados da Amazônia, recurso do Fundo Amazônia, e agora este ano fizemos repasse para vários estados da região do Cerrado brasileiro e Pantanal. Então nós temos esse ano, somando para a Amazônia com o Cerrado e Pantanal, nós temos aí mais de 500 milhões, quase 600 milhões de reais que foram investidos nos corpos de bombeiros. Então nós temos mais preparação dos estados, mais preparação do governo federal, mas evidentemente o elo fundamental aqui é a sociedade, e aí a importância desse programa nosso para poder se comunicar diretamente com o cidadão e com a cidadã que estão na linha de frente. E aí eu gostaria de aproveitar essa oportunidade para fazer um apelo a todos que estão nos ouvindo: não use fogo. Um fogo muitas vezes é usado no Brasil para queima de lixo, para limpar um pasto, para abrir um terreno. O problema é que na situação que nós vamos enfrentar, isso se torna incontrolável. Uma pequena ignição que a gente faça...
13: As pessoas subestimam, né, ministro?
12: As pessoas subestimam.
13: O poder do fogo durante o período de seca, né?
12: Exatamente, porque o fogo, quando você evita ele, é o ideal. Agora, quando você combate ele no início, é o segundo passo importante. Se você não faz isso, ele pode adquirir a potência de um grande incêndio, às vezes de quilômetros de extensão, tornando o trabalho dos brigadistas, dos bombeiros, extremamente difícil. Portanto, é importantíssimo que a sociedade esteja atenta, não use fogo a partir agora de junho, evite ao máximo, porque a situação climática vai ser muito desfavorável. Além disso, é importante também lembrar um fato novo. O Brasil aprovou no Congresso Nacional, em 2024, a nova lei, a Lei do Manejo Integrado do Fogo. E a responsabilidade em prevenir, combater incêndios, hoje é de toda a sociedade. Não é apenas do governo federal. O governo federal tem capacidade de atuação? Tem. Está se preparando? Está. Aumentou a sua capacidade de intervenção com equipamentos e recursos humanos? Sim. Mas o mais importante aqui é compartilhar essa responsabilidade com os estados, municípios e com os proprietários rurais, que hoje, pela nova lei, passam a ter responsabilidade de montar brigadas, ter equipamentos e atuar na prevenção de incêndios.
13: Pois é, falando nos equipamentos, o Ministério do Meio Ambiente, o IBAMA, o Instituto Chico Mendes, foi feito também um investimento na compra de equipamentos, aeronaves, veículos, né? Que equipamentos são esses e que investimento foi esse?
12: Olha, juntando IBAMA e ICMBio, nós temos aí 19 helicópteros e 19 aviões. Então, é o maior investimento já feito. Nós temos também, sob a coordenação da Casa Civil da Presidência da República, a Sala de Situação, que já começou a se reunir. Ela reúne 19 ministérios e autarquias e órgãos vinculados que se reúnem e planejam ação. Então, Forças Armadas, Aeronáutica, Exército, Marinha, oferecendo apoio logístico e de equipamentos também. Nós temos ali os estados envolvidos, que aportam com seus corpos de bombeiros. Temos uma mobilização de equipamentos que são destinados às brigadas locais. Então, abafadores, sopradores, EPIs, isso é muito importante. Hoje o IBAMA e o ICMBio distribuem milhares de equipamentos para pessoas lá na ponta, mesmo que não sejam profissionais do governo federal, mas que sejam brigadas voluntárias, por exemplo, ou brigadas municipais, são muitas no Brasil.
13: As brigadas indígenas também.
12: As brigadas indígenas, as brigadas quilombolas, né, de pessoas da comunidade, que recebem equipamentos, orientação, para fazer frente a isso rapidamente. Então, há um investimento muito grande, alguns equipamentos de grande porte, inclusive, retroescavadeiras que abrem valetas para fazer aceros, ou seja, um conjunto grande de equipamentos. Mas, repito, tudo isso é importante. O governo está fazendo um grande investimento, apoiando todos os envolvidos, mas, repito, o cidadão e a cidadã ali na ponta é que podem fazer a diferença. Por isso, a importância de nós termos no Brasil a consciência de que a mudança do clima criou um problema novo. Nós não estávamos acostumados. O Brasil não era um país de grandes incêndios florestais. E, infelizmente, se tornou um país com muito risco. E a cidadã e o cidadão na ponta podem fazer toda a diferença.
4: Muito bem, nós conversamos com o ministro do Meio Ambiente e Mudança do Clima, João Paulo Capobianco. Muito obrigado pela entrevista aqui à Voz do Brasil, ministro.
12: Foi um prazer, obrigado pela oportunidade que nós podemos falar com todo o Brasil de um assunto tão importante que todos podem ajudar a resolver.
13: E lembrando sempre que a prevenção é melhor do que o remédio, é melhor do que correr atrás do fogo depois, né, ministro?
12: Exatamente, a prevenção é tudo.
13: Gestores públicos, representantes de órgãos de controle e organizações da sociedade civil.
4: Mais de 7 mil integrantes da rede de parcerias, coordenada pelo governo federal, estão em Brasília para discutir melhorias na gestão dos recursos públicos.
13: A ideia é propor soluções para que a aplicação do dinheiro e a gestão desses recursos seja mais eficiente, melhorando a vida do cidadão nas cidades brasileiras.
14: O dinheiro que chega às escolas e postos de saúde, a aplicação de recursos em obras, compras públicas e convênios. Para garantir que tudo isso seja aplicado com eficiência e transparência, existe uma rede criada pelo governo federal há mais de 10 anos. É a rede de parcerias, formada por órgãos públicos, estados, municípios, instituições de controle, organizações e sociedade civil. E para discutir esses temas, nos próximos 3 dias, mais de 7 mil representantes dessa rede estarão reunidos em Brasília, no Fórum Nacional da Rede de Parcerias, Transferências e Compras Públicas. Na abertura do evento, a ministra da Gestão e da Inovação em Serviços Públicos, Esther Dweck, lembrou que o objetivo é fortalecer a cooperação e melhorar a gestão das políticas públicas.
15: A gente tem realidades administrativas, fiscais, institucionais muito distintas entre cada uma das experiências que a gente tem aqui juntos. A gente tem trabalhado para entender essas diferenças e para construir, com diálogo, soluções que respeitem essa diversidade brasileira. A cooperação federativa, que é um eixo prioritário do nosso governo, é o mote grande desse nosso fórum.
14: Realizado todos os anos, no mês de junho, o fórum é um espaço de troca de experiências, capacitação e construção de soluções para a gestão pública brasileira. Nesta edição, são mais de 200 atividades entre painéis, palestras e oficinas. Em salas temáticas, os gestores podem consultar especialistas de cada ministério sobre os temas do seu município. Para o analista de planejamento e orçamento do Rio Grande do Sul, Sérgio Carlos dos Santos, o evento é importante para que o resultado das políticas públicas chegue até o cidadão.
16: E o Fórum Nacional, ele tangibiliza, né, a rede, né, porque a rede está espalhada. A gente está conversando com os municípios, com os estados, com o governo federal, porque a gente se conversa, mas estar presente no evento é bastante importante.

0: A gente tá conversando com os municípios, com os estados, com o governo federal, porque a gente se conversa, mas estar presente no evento é bastante importante e todo estruturado, né, para poder compartilhar as informações, participar de palestras, isso é muito interessante.
1: Durante o encontro, os gestores também poderão tirar dúvidas sobre o Contrata Mais Brasil. A plataforma aproxima órgãos públicos de pequenos negócios, como os microempreendedores individuais, fortalecendo economias locais e promovendo inclusão produtiva. Mais informações sobre a plataforma estão no site gov.br/Contrata Mais Brasil. Reportagem Gabriela Noronha.
2: O governo do Brasil vai divulgar os processos já concluídos relacionados à autorização de empresas de apostas de cota fixa, conhecidas como BETs.
3: O anúncio foi feito essa semana pelo ministro da Fazenda, Dario Durigão.
2: Ele garantiu que serão preservados os dados pessoais dos proprietários e dirigentes das empresas, sem comprometer o compromisso do governo com a transparência.
4: Nós estamos falando de 25 mil documentos, mais ou menos, que foram exigidos pelo Ministério da Fazenda para que a gente pudesse fazer uma avaliação de origem de capital, do imposto de renda das pessoas que se dizem dirigentes das BETs. Nós vamos fazer transparência das empresas, de todos os processos que já foram concluídos, processos que seguem em tramitação, nós vamos aguardar a conclusão. Claro que a gente vai precisar fazer isso com uma força-tarefa para tarjar os nomes, não implicando em responsabilidade para os servidores públicos.
3: Pois é, a força-tarefa mencionada pelo ministro será conduzida em parceria com a Controladoria Geral da União, com o objetivo de acelerar a disponibilização dos documentos.
2: As informações serão publicadas no portal oficial do Ministério da Fazenda e ficarão disponíveis para consulta.
3: A Secretaria de Prêmios e Apostas também informou que está reforçando as ações de monitoramento e fiscalização sobre os jogos online em razão da realização da Copa do Mundo de Clubes.
2: No Brasil, estima-se que cerca de 8 milhões de mulheres convivem com a endometriose, sendo 2 milhões delas adolescentes.
3: A doença, que afeta o útero, é crônica e causa dores intensas na região pélvica, cólicas menstruais fora do normal e pode levar à infertilidade.
2: Para estimular pesquisas que ajudem a descobrir novas formas de prevenção, diagnóstico e tratamento para a doença, o Ministério da Ciência e Tecnologia e Inovação anunciou um investimento de 50 milhões de reais.
3: O valor vai se somar a mais 10 milhões do Instituto Alana, organização voltada para os direitos das crianças.
2: É o maior já investido pelo governo em ciência sobre a saúde feminina.
5: 60 milhões de reais vão ser investidos em pesquisas sobre endometriose, dor pélvica e saúde menstrual no Brasil. Os recursos são de uma parceria entre o Ministério de Ciência, Tecnologia e Inovação e o Instituto Alana, anunciada nesta terça-feira. Desses 60 milhões de reais, 50 milhões de reais serão do Ministério da Ciência, Tecnologia e Inovação via Conselho Nacional de Desenvolvimento Científico e Tecnológico, o CNPq, para criar soluções que possam ser aplicadas no Sistema Único de Saúde, o SUS. Esse é o maior investimento já feito pelo MCTI em pesquisas sobre saúde da mulher. As propostas vão ser selecionadas por chamada pública do CNPq e devem abordar temas como causa e prevenção, diagnóstico, tratamento e impacto social. Segundo o Ministério da Ciência, Tecnologia e Inovação, as pesquisas vão reduzir lacunas de conhecimento sobre a endometriose, uma doença crônica que afeta cerca de uma em cada 10 meninas e mulheres e que pode levar anos para ser diagnosticada. A estimativa é que 8 milhões de brasileiras em idade reprodutiva convivam com endometriose, sendo 2 milhões de adolescentes. Priscila Machado, para a Voz do Brasil.
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3: Antes de encerrar a Voz do Brasil de hoje, a gente passa para dar um recado para os estudantes que ainda não fizeram a inscrição do Exame Nacional do Ensino Médio.
2: O prazo vai até sexta-feira, dia 12.
3: Alunos de escolas públicas e beneficiários do PEDMEIA têm a inscrição pré-preenchida esse ano, mas eles precisam entrar na página do participante e confirmar a participação.
2: O

0: pedido de isenção da taxa também não elimina a necessidade de fazer a inscrição.
1: Por isso, se a sua ainda estiver pendente, confira lá na página do participante e conclua o processo para fazer as provas que estão marcadas para os dias 8 e 15 de novembro.
0: Para os candidatos não isentos, a taxa de inscrição é de R$ 85,00 e agora pode ser paga até 17 de junho.
1: E essas foram as notícias do Governo do Brasil.
0: Uma realização da Secretaria de Comunicação Social da Presidência da República.
1: Com produção da empresa Brasil de Comunicação.
0: Fique agora com as notícias do Poder Judiciário e do Congresso Nacional. Boa noite.
1: Boa noite para você e até amanhã.
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4: O Supremo Tribunal Federal impõe multa diária a estados e municípios que não prestaram contas sobre emendas PICs.
5: Presidente do TSE assina acordo de cooperação com defensorias públicas.
4: TST fará audiência pública sobre o controle do uso de banheiro durante jornada de trabalho.
5: Boa noite, eu sou Marcela Luiza.
4: E eu sou Walter Lima.
5: Supremo Tribunal Federal determina novas medidas sobre a execução e fiscalização das emendas parlamentares, sobretudo as chamadas emendas PIX, direcionadas ao setor de eventos.
4: A decisão é do ministro Flávio Dino, relator do caso no STF. Pablo Lemos.
6: A medida mira estados e municípios que receberam repasses entre 2020 e 2024 e ainda não esclareceram a destinação dos recursos. O relator, ministro Flávio Dino, impôs multa diária de 1% do valor da emenda recebida aos que continuarem omissos ou em falta na apresentação de planos de trabalho ou em relatórios de gestão online. Flávio Dino também deu 10 dias para o Ministério do Turismo identificar e notificar os entes federados e determinou à Controladoria Geral da União a auditoria profunda nos dados já enviados. A CGU terá 5 dias úteis para apresentar um cronograma de trabalho.
5: Presidente do TSE assina acordo de cooperação com as defensorias públicas.
4: A ideia é garantir assistência jurídica gratuita a eleitores e candidatos. Estevão Furtado.
7: Segundo o presidente do Tribunal Superior Eleitoral, ministro Cássio Nunes Marques, a iniciativa ajuda a remover barreiras e garantir uma participação mais igualitária no processo democrático.
8: Nosso compromisso é assegurar que nenhuma cidadã e nenhum cidadão deixe de exercer plenamente seus direitos políticos por ausência de orientação ou assistência jurídica. Como tenho dito, ninguém será deixado para trás em nossa jornada democrática. A Justiça Eleitoral brasileira continuará trabalhando para garantir eleições íntegras, transparentes, acessíveis e confiáveis, com especial atenção à proteção das pessoas historicamente minorizadas e daquelas em maior situação de vulnerabilidade.
7: A parceria busca ampliar o acesso à justiça eleitoral e prevê atuação prioritária em casos de fraude à cota de gênero, violência política, assédio político e assédio eleitoral no ambiente de trabalho.
5: Tribunal Superior do Trabalho fará audiência pública sobre controle do uso de banheiro durante jornada de trabalho.
4: O debate vai auxiliar o julgamento sobre os limites do poder do empregador e eventual configuração de dano moral. Marla Lacerda.
9: Você pode dar a sua opinião. A audiência pública vai tratar de situações bem específicas, como no caso das linhas de produção, por exemplo, em que o posto não pode ficar desocupado em momento algum. E se a empresa pode ser punida por dano moral, caso tente controlar ou limitar o número de vezes que o trabalhador ou trabalhadora vai ao banheiro, considerando, inclusive, as condições de saúde do empregado. A audiência vai ser em agosto, mas o formulário para participar já está no site do TST.
5: São nulos os contratos de empréstimo bancário feitos por pessoa analfabeta em terminais de autoatendimento, como caixas eletrônicos.
4: Essa conclusão é do Superior Tribunal de Justiça, Fátima Uchoa.
10: A terceira turma do STJ declarou a nulidade de empréstimos contratados por um homem analfabeto e determinou a devolução dos valores descontados da conta dele em razão de contratos e outras despesas, mas compensando com quantias que o banco já havia disponibilizado. Segundo o relator ministro Ricardo Vilas Boas Cueva, a pessoa analfabeta tem plena capacidade para praticar atos da vida civil, mas para a validade de contratos escritos, a lei exige formalidades como a assinatura a rogo, ou seja, com a assinatura de outra pessoa a pedido do analfabeto e na presença de duas testemunhas, a fim de garantir a compreensão e a manifestação da própria vontade do contratante.
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5: Uma boa noite.
4: E até amanhã.
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12: Eu sou Paula Groba.
13: E eu sou Humberto Pinheiro.
12: E estes são os destaques de hoje do Jornal do Senado, que começa agora.
13: Senado aprova projeto que amplia apoio a vítimas de trabalho escravo.
12: Avança projeto que permite internação de adolescentes por até 10 anos.
13: Presidente do BRB presta esclarecimentos no Senado sobre acordo com Banco Master.
12: Boa noite.
13: Boa noite.
12: Senadores da Comissão de Assuntos Econômicos ouviram hoje o presidente do Banco de Brasília, BRB, Nelson Antônio de Souza, e pediram esclarecimentos sobre a negociação com o Banco Master, fechada sem que o balanço de 2025 da instituição adquirida tivesse sido apresentado.
13: Aos senadores, Nelson de Souza defendeu que o BRB tem condições de recuperação. A repórter Marcela Cunha tem mais detalhes.
14: O presidente do BRB, Nelson Antônio de Souza, disse à Comissão de Assuntos Econômicos que o banco precisa de um aporte de 8 bilhões e 800 milhões de reais para enfrentar os efeitos das operações com o Banco Master. O plano prevê um empréstimo do Fundo Garantidor de Créditos ao governo do Distrito Federal e securitização de dívida do GDF. Mas o presidente da CAI, Renan Calheiros, do MDB de Alagoas, questionou a homologação do acordo pelo Supremo Tribunal Federal antes da divulgação do balanço de 2025 do banco.
15: Eu não entendo como é que o Supremo aprova um plano sem que o BRB publique o balanço de 2025. Como se faz um plano? Um plano nas nuvens.
14: Nelson afirmou que não havia decisão judicial impedindo a publicação do balanço, mas explicou que as demonstrações financeiras precisaram ser revisadas a cada novo achado da auditoria independente. Ele disse que o BRB adotou medidas de governança e troca de dirigentes e defendeu que o banco tem condições de recuperação. O senador Isalci Lucas, do PL do Distrito Federal, questionou o risco transferido aos cidadãos do DF, considerando que o GDF é o garantidor da operação.
15: A garantia desse 16% compromete, né, a saúde, a educação, a segurança, porque o Fundo de Participação de Estado e de Município é para isso.
14: As críticas foram reforçadas pela senadora Leila Barros, do PDT do Distrito Federal, que destacou que a conta para salvar o banco representaria mais de R$ 2.200 por habitante do DF.
12: A sanção da lei que aumenta as punições para o exercício ilegal da medicina veterinária teve repercussão no Senado.
13: A nova legislação passa a tratar a prática como crime previsto no Código Penal e tem como objetivo ampliar a proteção dos animais, preservar a saúde pública e fortalecer a segurança sanitária do país. Repórter Henrique Nascimento.
16: Quem atuar como médico veterinário sem autorização legal poderá ser punido com detenção de 6 meses a 2 anos. A medida está prevista na nova lei que passa a incluir a medicina veterinária entre as profissões protegidas pelo Código Penal contra o exercício ilegal. Ao comentar a sanção da norma, o senador Sérgio Moro, do PL do Paraná, relator da proposta no Senado, disse que a medida vai ajudar no combate à atuação de pessoas sem qualificação profissional.
17: Muitas vezes acabam exercitando legalmente essa profissão, até realizando às vezes cirurgias médicas veterinárias com resultados desastrosos. E eu creio que é um avanço importante, tanto para proteger a profissão, como igualmente para proteger, né, os animais, e a gente tem esse grande apreço.
16: O senador Esperidião Amin, do Progressistas de Santa Catarina, destacou a contribuição dos veterinários para que o Brasil avançasse no combate à febre aftosa.
18: E eu celebro a importância do veterinário por registrar o seguinte: o meu estado, quando eu estava no governo, em 99, 2000, conseguiu, graças aos veterinários catarinenses e brasileiros, a condição de primeira unidade política da América Latina livre de aftosa sem vacinação.
16: Antes da mudança, o exercício ilegal da medicina veterinária era tratado apenas como contravenção penal. Agora, a atividade passa a receber o mesmo tratamento previsto para médicos, dentistas e farmacêuticos.
12: O furto ou o roubo de combustíveis poderão receber punições mais severas.
13: A Comissão de Infraestrutura do Senado aprovou um projeto que cria uma modalidade específica para esses crimes, com penas que podem chegar a 10 anos de reclusão. Repórter Márcio Maturana.
19: Furto ou roubo de petróleo, gás natural e outros combustíveis podem ter pena de 4 a 10 anos de reclusão, segundo um projeto aprovado pela Comissão de Infraestrutura. O texto, já aprovado pela Câmara, segue para a Comissão de Segurança Pública com parecer favorável de Jaime Bagatoli, do PL de Rondônia.
20: Tem que ter punições mais severas para esses tipos de furto, para esses tipos de roubo, para esse tipo de danos que essas pessoas estão causando, prejuízo econômico e prejuízo ambiental.
19: O projeto prevê que a pena vai ser aumentada em 1/3 se o crime for praticado por 2 ou mais pessoas, por ex-empregado e quando houver destruição de algum obstáculo. E em 2/3, quando o crime causar paralisação das atividades, incêndio, poluição, lesão corporal grave ou morte.
12: E hoje a legislação brasileira limita a 3 anos o tempo de internação de adolescentes em conflito com a lei, mas esse prazo pode aumentar.
13: A Comissão de Segurança Pública aprovou um projeto que prevê até 10 anos de internação para jovens envolvidos em crimes violentos. Os detalhes na reportagem de Bruno Lourenço.
21: O projeto de lei aumenta de 3 para até 5 anos o tempo máximo de internação de adolescentes infratores. Já para as infrações praticadas com violência, grave ameaça ou equiparadas a crime hediondo, o período de restrição de liberdade pode chegar a 10 anos. O texto aproveitou a iniciativa já aprovada no ano passado do senador Fabiano Contarato, do PT do Espírito Santo. Ele espera que, com a pressão do Senado, essas matérias, enfim, sejam votadas na Câmara dos Deputados.
22: Eu não acho razoável você explicar para uma mãe que teve a filha vítima de estupro, para um rapaz de 17 anos que, após estuprar, matou e ocultou o cadáver, ele vai ficar internado até 3 anos. Não quer dizer nem que ele vai pegar 3 anos.
21: A proposta prevê a audiência de custódia no prazo de 24 horas, também altera atenuantes por idade que diminuem o tempo de prescrição da pena e especifica que o adolescente que atingir a maioridade durante o cumprimento de medida socioeducativa deverá ser transferido para unidade específica e separada dos demais adolescentes e distinta de estabelecimentos prisionais destinados a adultos.
12: O senador Humberto Costa, do PT de Pernambuco, defendeu a decisão do Ministério da Saúde de suspender preventivamente a aplicação da vacina contra a dengue produzida pelo Instituto Butantan após o registro de 2 mortes sob investigação. Médico, ele ressaltou que ainda não há evidências de relação entre os casos e o imunizante.
13: Segundo o senador, a suspensão temporária demonstra cautela das autoridades sanitárias e não representa uma condenação da vacina. Humberto Costa destacou que a vacina passou por todas as etapas de testes clínicos, foi aprovada pela Anvisa e já foi aplicada em mais de 500 mil pessoas.
23: Os estudos demonstraram eficácia geral de 65% contra a doença e eficácia superior a 80% contra os casos mais graves. Esses números são extremamente relevantes diante de uma enfermidade que há décadas desafia a saúde pública brasileira.
12: E o plenário do Senado aprovou uma proposta que estabelece medidas para proteger e acolher trabalhadores resgatados de condições análogas à escravidão.
13: O projeto também altera diversas leis para incluir disposições sobre o combate ao trabalho escravo, a priorização de benefícios sociais para as vítimas e a facilitação do acesso à justiça. Repórter Douglas Castilho.
24: Uma das novidades é a preferência da população vitimada para receber o Bolsa Família. Outra inovação é que, para
0: fiscalização, será possível entrar no domicílio em que ocorre a possível violação sem mandado judicial, necessitando para isso apenas de autorização do empregador ou do empregado residente no local. O relator do projeto, o senador Paulo Paim, do PT do Rio Grande do Sul, explicou a iniciativa.
1: Prevê proteção efetiva aos trabalhadores e trabalhadoras domésticos resgatados da condição análoga à de escravo, para garantir, por exemplo, a fiscalização do trabalho e a autuação imediata.
0: O texto ainda prevê a concessão de 6 parcelas do seguro-desemprego

0: com edição de Paula Groba e trabalhos técnicos de João Lira. O Jornal do Senado fica por aqui. Acompanhe agora as notícias da Câmara dos Deputados. Boa noite.
1: Boa noite e até amanhã.
2: Jornal Câmara dos Deputados. Câmara aprova inserção de doenças crônicas na carteira de identidade.
3: Comissão proíbe a inclusão de ração como supérfluo para fins fiscais.
2: Exigências de infraestrutura para escolas públicas já estão em vigência.
3: Boa noite. Já virou lei a proposta aprovada pela Câmara com exigências de infraestrutura para escolas públicas. Saiba mais na reportagem de José Carlos Oliveira.
4: As comissões da Câmara dos Deputados aprovaram um projeto de lei do Senado com requisitos mínimos obrigatórios para a infraestrutura de escolas da rede pública da educação básica. Entre as exigências estão biblioteca, cozinha, refeitório, banheiro e quadra poliesportiva coberta. As instalações devem ter acessibilidade garantida para pessoas com deficiência. Além disso, as escolas deverão apresentar número adequado de alunos por turma, manejo de resíduos, abastecimento de água tratada e esgotamento sanitário, como destaca a deputada Socorro Neri, do PP do Acre, relatora do texto na Comissão de Educação.
5: Trata de detalhar condições mínimas de infraestrutura para as escolas públicas de educação básica, que deveriam estar universalizadas em todas as unidades escolares, o que, lamentavelmente, ainda não é realidade. De fato, de acordo com o Censo Escolar de 2023, nas escolas municipais de educação infantil, por exemplo, apenas 46,6% contavam com banheiros adequados e 61,7% contavam com recursos de acessibilidade para pessoas com deficiência.
4: Para a deputada, a falta de padrões mínimos é uma realidade inadmissível nas escolas. Socorro Neri citou outros dados do Censo Escolar de 2023, agora relativos à internet e aos laboratórios de ciências.
5: Entre as escolas públicas de ensino fundamental, apenas 69,2% dos estabelecimentos municipais dispunham de internet banda larga. Entre as escolas públicas estaduais de ensino médio, observou-se que nas regiões norte e sul, menos de 80% das unidades escolares contavam com internet banda larga. Entre as escolas públicas estaduais e municipais de ensino fundamental, apenas 10% dispunham de laboratório de ciências. Essa instalação estava disponível apenas em 43,5% das escolas públicas estaduais de ensino médio.
4: O texto inclui as novas exigências de infraestrutura escolar na LDB, a Lei de Diretrizes e Bases da Educação Nacional. A proposta também foi aprovada na Comissão de Constituição e Justiça, onde a deputada Laura Carneiro, do PSD do Rio de Janeiro, ressaltou a busca por um padrão de qualidade na oferta de ensino público no país. Da Rádio Câmara de Brasília, José Carlos Oliveira.
2: Educação. Marcon, do PT do Rio Grande do Sul, destaca o programa Pé de Meia como uma importante política de incentivo à permanência de estudantes de baixa renda no ensino médio. Ele explica que a iniciativa oferece apoio financeiro aos jovens e contribui para reduzir a evasão escolar.
3: Marcon também ressalta as ações do governo federal voltadas ao setor produtivo, como a renegociação de dívidas rurais e a ampliação dos recursos do Plano Safra. Para o deputado, essas medidas fortalecem a atividade agropecuária e estimulam a economia.
2: Paulão, do PT de Alagoas, celebra o lançamento do programa MEC Idiomas, que oferece gratuitamente cursos de inglês e espanhol por meio de plataforma digital. Segundo o deputado, a medida cria novas oportunidades para estudantes e trabalhadores.
3: Paulão também menciona ações voltadas aos entregadores por aplicativo, como a implantação de pontos de apoio com estrutura básica para descanso. Ele defende ainda o avanço da regulamentação do setor, com análise de propostas que ampliam os seus direitos.
2: Raimundo Santos, do PSD do Pará, celebra o Dia Nacional da Música Gospel. Ele ressalta a presença do gênero em diferentes espaços da sociedade, enfatizando sua relevância cultural e religiosa na transmissão de mensagens de fé, esperança e solidariedade.
6: Eleições.
3: Daiane Bittencourt, do União do Ceará, contesta a decisão do TSE que determinou a recontagem de votos para deputado federal nas eleições de 2022, podendo atingir seu mandato. Ela defende que a punição por suposto uso indevido de recursos eleitorais abranja apenas o candidato acusado.
2: Daiane Bittencourt sustenta que o julgamento teve falhas, como

0: uma inexistência de ampla defesa e do contraditório. Ela informa que aguarda a análise de pedido cautelar apresentado por seus advogados, enquanto reafirma a disposição de manter a atuação parlamentar.
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2: Comissão aprova projeto que proíbe a inclusão de ração animal como bem supérfluo para a cobrança de ICMS. Vamos ouvir mais informações sobre o tema com Luiz Cláudio Canuto.
3: Projeto aprovado pela Comissão de Meio Ambiente da Câmara dos Deputados proíbe que rações para animais de estimação sejam tratadas como supérfluos, algo que, para fins de incidência do ICMS, pode aumentar a tributação. O ICMS é um imposto estadual. O relator da proposta, deputado Célio Studart, do PSD do Ceará, argumenta que ração para animais de estimação deve ser considerada um item essencial para ter uma tributação mais justa e alinhada com o conceito de bem indispensável.
4: Ração é algo caro, é um item caro e não é supérfluo, é um item vital para a vida de animais, especialmente daqueles que cuidam de 10, 20, 30, 40 animais. Então, o que esse projeto fez é reduzir o ICMS, ou seja, menos imposto, incidindo nessas rações para que possa baratear os custos e a gente tenha aí, obviamente, mais avanços dentro da pauta animal e, obviamente, mais respeito, zelo e menos animais com fome, porque isso pesa caro no bolso daqueles que protegem os animais.
3: O projeto segue agora para análise nas comissões de Finanças e Tributação e de Constituição e Justiça. Para virar lei, precisa ser aprovado pela Câmara e pelo Senado. Da Rádio Câmara de Brasília, Luiz Cláudio Canuto.
5: Meio Ambiente.
0: Delegado Matheus Laiola, do União do Paraná, denuncia representantes políticos de Paranaguá que defenderam as rinhas de galo. O parlamentar lembra que a legislação e a jurisprudência dos tribunais brasileiros já classificam essa prática como crime ambiental.
2: Delegado Matheus Laiola informa que o partido instaurou um processo administrativo para expulsar os responsáveis. Segundo o deputado, a defesa das rinhas é incompatível com os princípios do partido e com a proteção ao bem-estar animal.
5: Agricultura.
0: Lucas Edecker, do PSD, comemora um avanço da proposta que trata da securitização das dívidas dos produtores rurais atingidos por estiagens e enchentes no Rio Grande do Sul. Para ele, a medida garante a recuperação da produção e preserva a atividade econômica no campo.
2: Lucas Edecker também frisa que a matéria foi aprovada pela Câmara há quase um ano e ainda aguarda a análise do Senado. Ele acredita que a lentidão do processo legislativo agravou a situação dos produtores, que, segundo ele, seguem com dificuldade para retomar suas atividades.
0: Daniel Trisesiak, do PSDB, cobra uma solução definitiva para os produtores rurais afetados por eventos climáticos no Rio Grande do Sul e defende a securitização das dívidas do setor. Ele afirma que tudo isso é necessário para que os agricultores continuem produzindo.
2: Daniel Trisesiak diz que o governo demora a adotar medidas de apoio ao campo, acrescentando que os produtores buscam instrumentos para a recuperação da sua atividade. Ele ressalta ainda a relevância do agronegócio para a geração de emprego, renda e riqueza no estado gaúcho.
0: Sérgio Turra, do PP do Rio Grande do Sul, cobra a aprovação da matéria que trata da securitização das dívidas dos produtores rurais. Na visão do deputado, a medida é essencial para garantir a continuação da atividade agropecuária após sucessivos eventos climáticos.
2: Sérgio Turra também destaca a importância do agronegócio para a economia nacional. O parlamentar afirma que auxiliar os produtores rurais significa preservar empregos, fortalecer a produção de alimentos e estimular o desenvolvimento do país.
5: Economia.
0: Coronel Assis, do PL de Mato Grosso, aponta risco de desequilíbrio nas contas públicas do país. O deputado critica a política econômica do governo federal e atribui o problema ao aumento dos gastos, ao crescimento da dívida pública e à perda de confiança de investidores.
2: Coronel Assis afirma que os juros elevados sufocam a economia, dificultando o crédito para famílias e empresas. Ele alerta que a trajetória das despesas pode levar a um colapso orçamentário a partir de 2027, caso não haja controle fiscal.
0: Luiz Lima, do Novo do Rio de Janeiro, aponta risco de agravamento das contas públicas diante de gastos acima da arrecadação, inflação alta e juros elevados. O parlamentar afirma que a situação compromete a capacidade do governo de controlar a dívida pública.
2: Luiz Lima cita editorial da mídia que alerta para os perigos do crescimento dos gastos públicos e menciona também levantamento recente sobre medidas que reduzem receitas. Ele assinala que decisões eleitoreiras podem transferir para a população o custo do desequilíbrio orçamentário.
0: Márcio Gerri, do PCdoB do Maranhão, cita pesquisas recentes que indicam o fortalecimento político do governo e o enfraquecimento de parte da oposição. O deputado acredita que esses dados são reflexos da participação de lideranças da direita em denúncias sobre o Banco Master.
2: Benedita da Silva, do PT do Rio de Janeiro, apresentou o projeto que estabelece o PIX como infraestrutura estratégica nacional. A deputada salienta que o sistema de pagamentos instantâneos é uma tecnologia brasileira que ampliou o acesso da população a serviços financeiros.
0: De acordo com Benedita da Silva, a proposta busca garantir a gratuidade do sistema, proteger os dados dos usuários e impedir que o PIX seja utilizado em negociações internacionais. Para ela, cabe ao Congresso proteger políticas públicas que fortaleçam a autonomia econômica do país.
2: Helder Salomão, do PT do Espírito Santo, questiona a atuação de parlamentares que viajaram aos Estados Unidos para tratar de temas ligados à economia brasileira. Ele acredita que a articulação ameaça a soberania nacional por envolver debates sobre o PIX e minerais estratégicos.
0: Helder Salomão exalta o PIX como um patrimônio criado por técnicos do Banco Central com impacto direto no desenvolvimento do país. Ele também associa as novas tarifas dos Estados Unidos contra produtos brasileiros às articulações entre deputados da oposição e autoridades norte-americanas.
2: Hildo Rocha, do MDB do Maranhão, celebra o reconhecimento internacional da Praia de Atins, nos Lençóis Maranhenses, eleita a melhor praia do Brasil e a sétima melhor do mundo, no ranking Best Beaches in the World 2025.
0: Na visão de Hildo Rocha, o reconhecimento consolida o potencial turístico do estado, que reúne outras atrações naturais, como o Rio Preguiças e o Delta das Américas. Ele aproveita para convidar a população a visitar o Maranhão durante o período dos festejos juninos.
5: 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Saúde.
2: Câmara finaliza a votação de projeto que inclui doenças crônicas na nova carteira de identidade. Vamos saber mais na reportagem de Júlia Lopes.
6: Hipertensão, diabetes, asma e obesidade estão entre as doenças crônicas que mais afetam os brasileiros. Atualmente, 52% da população com 18 anos ou mais já recebeu o diagnóstico de pelo menos uma doença crônica. Diante desse cenário, a Comissão de Constituição e Justiça da Câmara dos Deputados aprovou um projeto de lei que permite incluir, de forma voluntária, informações sobre doenças crônicas na Identificação Civil Nacional, a ICN. A proposta é garantir cuidados especiais no atendimento a essas pessoas. Pelo texto, a inclusão da informação só será feita a pedido do próprio cidadão ou de seu representante legal. Além disso, será necessária a comprovação junto ao órgão estadual competente por meio de um relatório médico com a Classificação Internacional de Doenças, a CID. Para o relator da proposta, deputado Patrus Ananias, do PT de Minas Gerais, o projeto garante que ninguém será obrigado a expor sua condição de saúde, evitando constrangimentos ou qualquer tipo de discriminação. No Brasil e no mundo, as doenças crônicas são consideradas um dos maiores desafios de saúde pública. Elas estão associadas a mortes prematuras, perda de qualidade de vida e também a altos custos para a sociedade e para os sistemas de saúde. Segundo o relator da proposta na Comissão de Saúde, deputado Dr. Francisco, do PT do Piauí, em situações de emergência, a informação sobre uma doença crônica pode fazer toda a diferença no atendimento.
7: E uma vez identificado no seu documento de identificação civil nacional, possibilita, em alguma situação de urgência e emergência, essa pessoa ser percebida a sua situação e isso facilitar os órgãos de saúde, o local onde possa acontecer algum infortúnio e essa pessoa ter as condições de ser acolhida, ser atendida e direcionada para um atendimento mais rápido.
6: Entre 2010 e 2023, o número global de anos de vida saudável perdidos por incapacidade ou morte causada por doenças crônicas não transmissíveis aumentou de 1 bilhão e 450 milhões para 1 bilhão e 800 milhões. As principais responsáveis por esse crescimento foram a cardiopatia isquêmica, o acidente vascular cerebral, o AVC, e o diabetes. Já os transtornos depressivos, de ansiedade e o diabetes apresentaram um crescimento mais acelerado no período. O projeto, que permite a inclusão voluntária de doenças crônicas na nova carteira de identidade, segue agora para análise no Senado. Da Rádio Câmara de Brasília, Júlia Lopes.
8: Direitos Humanos.
0: Vavá do Avante de Minas Gerais relata a realidade de abandono enfrentada pela comunidade autista em regiões vulneráveis do país. O parlamentar denuncia as barreiras burocráticas impostas pelo INSS, que exige laudos médicos especializados para a concessão do BPC.
2: De acordo com Vavá, a demora nas respostas administrativas gera uma crueldade institucional que sobrecarrega as mães solo. O deputado sugere a criação de centros regionalizados de diagnóstico e tratamento e a implementação de uma política nacional de neurodivergência.
8: Segurança Pública.
0: O Tony de Paula presta homenagem aos policiais militares mortos em confrontos nas comunidades do Rio de Janeiro. Na visão do deputado, as atuais ações de combate ao crime organizado são ineficientes e desgastantes para as forças policiais.
2: O Tony de Paula cobra a formulação de políticas baseadas em inteligência e planejamento estratégico. Ele argumenta que o parlamento e as demais autoridades precisam atuar de forma coordenada para proteger a vida dos agentes que estão na linha de frente do combate ao crime.
0: Delegado Paulo Bilinski, do PL de São Paulo, defende o endurecimento das medidas de combate ao crime organizado. Além disso, o deputado apoia a classificação de facções criminosas brasileiras como organizações terroristas.
2: Delegado Paulo Bilinski pede que a segurança pública seja tratada como prioridade e cobra ações mais efetivas no enfrentamento à criminalidade. Ele afirma que é necessário ampliar os mecanismos de combate às facções para garantir mais proteção ao povo brasileiro.
8: Justiça.
0: Tadeu Venere, do PT do Paraná, critica o contexto em que a proposta de redução da maioridade penal volta à pauta da Comissão de Constituição e Justiça. Para ele, o debate está sendo impulsionado para desviar a atenção de outros temas em evidência no cenário nacional.
2: Tadeu Venere também questiona a condução do debate público sobre o assunto e afirma que a discussão tem sido utilizada com objetivos políticos. Segundo o deputado, é necessário analisar com cautela as motivações que cercam a retomada da discussão dessa pauta.
0: Dandara, do PT de Minas Gerais, repudia a proposta que reduz a maioridade penal no Brasil. A deputada argumenta que o sistema prisional brasileiro possui altos índices de reincidência e funciona como um espaço de fortalecimento de facções criminosas.
2: Para Dandara, o avanço do país depende da ampliação de oportunidades para a juventude e do fortalecimento de legislações protetivas, como a criminalização da misoginia. Ela afirma que o ódio e o preconceito direcionados contra as mulheres são a raiz do feminicídio.
0: Júlio César Ribeiro, do Republicanos do Distrito Federal, defende o equilíbrio nos debates sobre a violência de gênero. O parlamentar reitera seu compromisso com a proteção das mulheres, mas levanta preocupação com a criação de tipos penais de interpretação subjetiva.
2: Júlio César Ribeiro alerta que conceitos amplos de identidade de gênero trazem insegurança jurídica e colocam em risco garantias constitucionais, como as liberdades de expressão e religiosa. No entendimento dele, divergências filosóficas, biológicas ou religiosas não podem ser criminalizadas.
0: Termina agora o Jornal Câmara dos Deputados, produzido pela Rádio Câmara, com trabalhos técnicos de Everson Urani e apresentação de Márcio Aquilissardi e José Carlos Andrade. Uma ótima noite para você.
2: Boa noite, a Voz do Brasil volta amanhã.
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1: Oi, oi, oi, gente linda do meu coração. Está no ar mais uma bela edição do nosso Charme pra você. Então se prepare porque essa segunda promete esse meinho de mês, né, meu povo? Já chegamos no dia 15 de junho, gente boa. O mês tá voando, mas a gente tá vivendo, a gente tá aproveitando, a gente tá junto nesse momento especial, curtindo muita música boa. Vem pra cá, aumenta o som do rádio e deixa rolar essa sequência maravilhosa que preparamos com carinho pra você. Pra começar, Felipe Rodrigo gosta de rua.
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0: Amiga, se você quer dar um fim nos poros abertos e conquistar aquela pele de porcelana bem lisinha, bom, o grande segredo está na limpeza correta. Lave o rosto usando água e sabonete líquido. Aplique o produto com a ajuda de um algodão, fazendo suaves movimentos circulares na pele. Mas atenção ao limite. Faça esse ritual no máximo 2 vezes ao dia para não errar. O excesso de lavagem causa o efeito rebote, deixando seu rosto ainda mais oleoso.
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0: Por aqui, encerrando a primeira sequência de sucessos do Charme pra você. Eu volto já, já.
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0: Ei, tô de volta! Que alegria começar mais uma semana juntinho de você. Agora bora com a dupla Diego e Arnaldo, que lançaram em dezembro de 2025 a música Cadeira Amarela, uma parceria com Mari Fernandes. E essa faixa faz parte do projeto Natora 10 Anos e fala do lugar preferido pra chorar por amor, que é a mesa do bar, meus amigos. Bora com Cadeira Amarela.
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0: área, meus amigos. Só sucesso, alegria. Acabamos de ouvir Simone Mendes, Diego Vitor Hugo, Jota Quest. Já, já, meu povo, tem muito mais pra gente curtir nessa rádio linda.
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0: Bora, bora, meus amigos. Chegando aquele momento especial da nossa programação em que a gente curte música do passado. Momento flashback para realmente mexer nas memórias.
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0: E é lá do fundo do baú que eu trago pra você Michael Bolton.
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Spice Girls, meus amigos, estamos no momento flashback do nosso charme todos os dias, arrancando suspiros, trazendo à memória momentos lindos, enfim, é aquele momento gostoso que vale a pena a gente aproveitar aqui dessa programação que a gente curte o som que tava esquecido, a gente resgata e revela pra você. Então, meus amigos, agora seguimos com PPA e a Loira de Maringá.

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5: Começando mais uma sequência bem gostosa, agora ao som de Gustavo Lima, que lançou em 2025 o álbum Feito à Mão, onde ele resgata as clássicas modas de viola e aquela sofrência, meu povo, que o público adora. E um dos destaques é a música Retrovisor, que a gente vai curtir agora por aqui.
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0: Só música gostosa por aqui, Ian, Henrique e Juliano, Harry Styles, uma sequência de feras pra você. Em instantes tem muito mais, fica por aí.
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2: Bora, tô de volta. E agora tem o Guilherme na programação da sua segunda-feira com Charme no ar e o sucesso Vazão na Braquiara.
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0: Andar Sozinha, Lagoon com Jão por aqui, que parceria linda, que recordação maravilhosa de 2019. Aqui no Charme assim, sucesso do presente e do passado, a gente faz uma mistura e curte junto uma seleção que é só nossa. Agora, vamos pra dica especial que eu separei pras meninas.
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0: Então, minha linda, a alfaiataria vai muito além do clássico. Ela traz o corte refinado dos antigos alfaiates para o seu dia. Confeccionadas em tecidos nobres como linho, crepe e lã fria, as peças esbanjam uma modelagem impecável. Hoje, você encontra essa sofisticação em blazers estruturados, calças elegantes, coletes e saias marcantes. E o grande segredo dessas peças é a versatilidade de transitar facilmente entre o casual e o formal. Combine com os elementos certos, transforme o seu visual e sinta o poder de se vestir bem.
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0: Vamos! E agora o som é de Michel Teló com Cleiton Romário. Olha o dedinho.

0: Ariel, meu povo, quem não conhece que te compra. É, mais uma sequência linda ficando pra trás, mas o charme continua mil, já já, por aqui.
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4: De volta e agora, ó que pedrada de sucesso! Jorge e Matheus, parceria com Matheus e Cauã, lançaram em fevereiro a música Gaivota, e é a terceira parceria desses grandes nomes do sertanejo. Essa música fala sobre o medo de se envolver e, ao mesmo tempo, dá vontade de se entregar. Bora curtir!
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0: Maratona da Voz, essa de 2015, uma recordação assim preciosa pra você nesse dia de hoje. Lola Young também cantou pra gente, João Bosco e Vinícius, com Henrique e Juliano. Tá demais, tá gostoso, tá charmoso. Daqui a pouquinho, mais e mais pra você.
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0: E amigos, estou de volta. Quem canta agora? Bruno Rosa com Murilo Rufi, o sucesso Atriz Demais.

0: Marília Mendonça, nossa eterna rainha da sofrência, por aqui cantando Leão. E agora, aquela dica especial do Coisas e Trecos.
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0: Gente, atenção, quer manter suas panelas brilhando e durando muito mais? Então anote essas dicas de ouro. Espere esfriar e lave logo em seguida para evitar o dobro de trabalho com a sujeira grudada. Se não deu tempo, deixe de molho para facilitar e economizar o seu precioso tempo. E se a panela queimou, misture um pouquinho de bicarbonato de sódio com água quente e pronto. Cuidar da sua cozinha com inteligência e praticidade faz toda a diferença no seu dia.
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2: Isso é mais um sucesso? Gatazinho.

0: Ela a sequência pra você.
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5: Meus queridos, Top 4 vem chegando, o ranking dos ranks. Os sons mais queridinhos do momento desfilando por aqui.
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5: Número 4, Alex Warren com Ordinary.
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0: Alô, Rufi, a número 1 de hoje, minha gente. Sucessaço Deixa Eu. Esse som tá bombando aí há um ano já nas paradas, entre as mais queridas. Tivemos Grupo Menos é Mais com Simone Mendes. Henrique Castro também com Grupo Menos é Mais. Sonsaço que você curte aqui. Também tivemos Alex Warren na número 4. Esse foi o nosso mega rank dos rankings. Beijinho no seu coração. Fica bem, excelente semana e até amanhã. O Charme vai com você a semana inteirinha. Até, beijos.
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3: Olá, tudo bem? Hoje é terça-feira. Está no ar mais uma edição do Brasileiraço, esse programa incrível com as nacionais que a gente adora ouvir. É um mix perfeito de nacionais que só o Brasileiraço tem. Começando hoje com Ed Mota.
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0: Você ouviu Beto Guedes no Brasileiraço Amor de Índio, Amanda Coronha Divino e Ed Mota. O Brasileiraço volta já. Uma ótima terça pra você.
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3: Já estamos de volta e a gente vai curtir agora A Cura. Foi lançada em 88 pelo Lulu. Essa música foi composta sobre os primeiros impactos das perdas que a AIDS trouxe e voltou às paradas em 2020 como um hino contra a Covid-19. Lulu Santos, A Cura.
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0: Nath Roots, Bem Pra Longe, Mariana Nolasco e também Lulu Santos. Esse é o Brasileiraço com as nacionais que a gente ama ouvir. Volto já já.
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3: Já de volta aqui no Brasileiraço, Cleiton e Cledir. Deu pra ti.

0: Gabriel Pensador, Liberdade com Armandinho, Hit Saudade Sem Paisagem e Cleiton e Cledir, Deu Pra Ti. Grandes nomes da música nacional estão aqui em um só programa, uma mistura que só o brasileiraço faz pra você. Volto já já.
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1: De volta às nacionais que a gente ama com o molho do Brasileiraço. A gente vai ouvir agora um verdadeiro clássico. A música A Coisa Mais Linda Que Existe foi lançada pela Gal Costa em 1969, no seu primeiro álbum em carreira solo. Esse sucesso foi escrito pelo Gilberto Gil e Torquato Neto. Gal Costa, A Coisa Mais Linda Que Existe.
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0: Jorge Versilo, Fenômenos da Natureza, Bruna Caran e também Gal Costa. Final de mais uma edição aqui do Brasileiraço. Tá de volta amanhã. Um grande beijo, obrigado pela companhia e até mais.
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5: Olá, vai começar mais uma edição do Romance desta terça-feira, 16 de junho de 2026. Eu sou Priscila Pera e é um prazer estar aqui.
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5: Cada vez que os nossos olhos se cruzam, posso tocar o céu. Lewis Capaldi, Before You Go, no Romance.
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0: Phil Collins, One More Night, Matchbox 20, When Well e também Lewis Capaldi, Before You Go. Romance volta já já, um programa cheio de amor.
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3: Já estamos de volta. The Sweetest Taboo é uma canção da banda Sade, do seu segundo álbum de estúdio, Promise, de 85. Nos Estados Unidos, a canção alcançou o número 5 na Billboard Hot 100 em março de 86, permanecendo no top 40 por 13 semanas. Sade, aqui no Romance.
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0: Você ouviu Madonna, Laura Pausini, Vive-me e também Sade. O romance volta já já. Uma ótima terça-feira de amor pra você.
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0: Já estamos de volta com mais romance, Gianluca.

0: Miguel Miggs, Breaking to Down aqui no Romance. Romance volta já já com mais música para você curtir.
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2: Já estamos de volta com mais romance nesse programa cheio de amor. A gente vai curtir agora 21, lançada em 2020 pela americana Grace Abrams no seu EP de estreia. Essa música fala sobre a expectativa de ter 21 anos e lidar com o fim de um relacionamento. Grace Abrams, aqui no Romance.
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0: Patti LaBelle, Lenny Kravitz e também Grace Abrams. O romance está ficando por aqui, mas está de volta amanhã. Beijos para você, obrigado pela companhia. Muito amor no seu coração. A gente se fala amanhã.
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4: Oi, simpatia, terçou, tudo bem? Sorria, Jesus te ama e a gente também. Já está no ar. Adoração.
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4: Feito para quem ama a presença de Deus, né? Louvor para quem vive o altar. Olha só, você tem sede da presença de Deus? Está no lugar certo. Adoração feito para quem tem no DNA adoração. Vem para cá, vem. Eu começo muito bem com Júlia Vitória e Eli Soares. Segurança e canta minha alma.

0: Medley sensacional com a Júlia Vitória e o Eli Soares, né? Segurança e Canta Minha Alma. Ótima terça-feira. A alegria do Senhor Jesus é sim a nossa força e é por isso que estamos alegres. Agora o quadro está escrito. Opa! Versículo do dia, na voz inconfundível de Liz Oliveira.
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2: Olá, Hebreus 11:1 diz: Ora, a fé é a certeza daquilo que esperamos e a prova das coisas que não vemos. Ter fé, amados, é conseguir enxergar o milagre de Deus antes mesmo que ele se materialize diante dos olhos. É descansar o coração na fidelidade de um Deus que cumpre cada uma das suas promessas no tempo certo. Que hoje você possa olhar para o futuro através das lentes da confiança e não das circunstâncias.
1: Isso.

0: O tempo de Deus para a sua vida. O tempo de Deus para o seu ministério, para a sua família, viu? Rose Nascimento e John Nascimento. Já volto.
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0: Quem se liga, tá no clima. E é o clima de adoração. Valesca Maísa tá chegando. Eu sou teu pai.

0: É isso aí. Eu te vejo em tudo. Casa Chip na Mais Ouvida. Encerrando nosso segundo bloco, hein? Excelente, abençoada terça-feira. Já volto.
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3: Todo dia é dia de adoração. Para você que ama adorar a Deus, tá? Todo dia é dia de Deus para quem é de Deus. Tá certo? Vem pra cá. Chegando pra gente, Esther Duran. Filho meu.

0: Filho meu, hein? Esté adorando a mais ouvida, aquela palavra gostosa, né? Que nos abraça, aquele aconchego gostoso nos braços do Papai do Céu, hein? Liz Oliveira já está com a gente, agora com o quadro Momento de Reflexão. Bora refletir? É com você, Liz.
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3: Olá, amigos. A jornada da fé não é uma corrida de velocidade, mas sim uma maratona de perseverança e constância diária. Personagens como Abraão esperaram anos pelas promessas de Deus, enfrentando o tempo e as impossibilidades humanas. Às vezes o silêncio do Senhor não significa recusa, mas sim um período de preparação para o milagre que está por vir. Então não desista nas estações de espera, pois é justamente no deserto que as nossas raízes espirituais se tornam profundas. Continue orando, continue adorando, porque a colheita daquele que não desiste é sempre abundante e extraordinária.
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0: Que parceria é essa, gente? Que parceria maravilhosa! Isaías Saad e Marcena, Sobre as Águas. Prestou atenção na letra dessa canção? Deus está falando com a gente, né? Ele sempre fala conosco, já volto.
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2: Coisa linda. Coisa linda é adorar a Deus. Tem uma canção bem antiga da Shirley Carvalhais, que ela é assim, né? A melhor coisa do mundo é amar. É amar a Deus, é adorar a Deus, tá bom? Unção pelo ar. Então bora adorar com Gabi Sampaio, Som do Céu e Neva Isabela.
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0: aquela parceria que dá gosto de ouvir, né? Gabi Sampaio, Som do Céu e Neve Isabela, Unção pelo Ar, canção lindíssima aqui no Adoração. Olha, tô indo nessa, se Deus quiser, amanhã tem muito mais. E pra finalizar, André Felipe e Daniel, era a mão de Deus, sabia?
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2: Eu falei, era a mão de Deus, hein? Sorte a nossa. André e Felipe com a participação do Daniel encerrando a adoração de hoje. Feliz terça-feira. Se Deus quiser, amanhã tem muito mais. Me espera, que eu te espero. Fui!

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3: E aí, bora começar mais um programa juntinhos, deixa eu pedir licença, já tô chegando aí na sua casa, no sítio, na chácara, no apartamento, no escritório, na oficina, onde quer que você esteja, se tem um radinho ligado, violada sertaneja tá entrando aí pra fazer parte do seu dia. Você sabe que a vida não para, né? O mundo corre, as notícias mudam a toda hora, só que tem uma coisa que continua firme, a moda boa, a história bem cantada, a lembrança que volta quando toca aquele refrão que marcou a sua vida. Hoje, 16 de junho, a gente vai caminhar juntos por mais um programa cheio de sentimento, de memória e de sertanejo de verdade. Eu sou o Deluca, ajeita o volume, se acomoda aí onde você estiver e vem comigo porque tá no ar o nosso Violada nessa terça-feira.
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3: E vamos abrindo o nosso Violada de hoje com Eu Juro, Leandro e Leonardo, lançado em 1993 no álbum Sonhador. E na voz de Leandro e Leonardo, Eu Juro virou trilha de casamento, de pedido de namoro, de reconciliação e até hoje é lembrada como uma das declarações de amor mais fortes da dupla. Bora viajar?

0: Mari Passarinho, mulher do Juca. A gente faz um intervalo rapidinho, coisa ligeira, viu? Pra você se ajeitar aí do outro lado. E daqui a pouquinho a gente já volta com mais moda boa e essa prosa sertaneja que não te deixa sozinho aqui no Violada, não.
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3: Violada tá de volta, vamos curtir mais música, mais saudade por aqui. Agora com mais uma, agora tem Homens, Milionário José Rico. Veio na fase mais madura da dupla, quando eles já eram reconhecidos como os gargantas de ouro do Brasil. A canção fala de lutas, fraquezas e contradições do homem comum, sem colocar ninguém num pedestal.

0: Arreio de Prata, linda essa música. Tinha um Carreiro Pardinho. Seguinte, ó, respiro rápido, tempinho pro café, pra água ou pra você cuidar de alguma coisinha aí. E já já o Violada Sertaneja tá de volta, hein? Firme e forte, com mais música e mais companhia boa.
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1: Bora curtir mais som, mais saudade, mais música. Violada tá de volta com Cara e Coragem, Mato Grosso Matias, clássico do sertanejo romântico lá dos anos 80. A música fala daquele amor que persiste mesmo diante das dificuldades, com um eu lírico que decide encarar a situação de frente, com cara e coragem mesmo, do jeito que a gente tem que fazer na vida. O seu

0: som da Roberta Miranda, Vá Com Deus, a gente vai fechando mais uma sequência, o suficiente para você respirar, se organizar, e daqui a pouquinho, logo depois do intervalo, eu já volto com mais modão e mais história aqui no Violada.
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0: Estamos de volta aqui na melhor frequência do seu rádio. Violada continua com Chora Minha Viola, Tonico Tinoco, um dos grandes hinos da dupla e da própria música caipira. Essa música foi gravada lá nos anos 50. A canção coloca a viola quase como um personagem que sente, sofre e chora junto com o violino.

O melhor do passado está aqui no nosso Biolada com Pedro Bento e Zé da Estrada, Boiada do Araguaia. E a gente entra agora no intervalo daqueles que passam num piscar de olhos e daqui a pouquinho o Biolada continua para embalar o seu dia com moda boa e boa conversa.

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5: Tamo de volta, obrigado pela sua sintonia. Violada continua agora com Na Cara do Meu Coração, Ataíde Alexandre, que mostra bem aquela escola romântica da dupla, né? Que se consolidou ali nos anos 90. A letra fala daquele sentimento que insiste, mesmo depois de machucado, e o título já entrega a ideia. É o coração levando tapa e continuando no jogo. Leva a bofetada e continua na história. Não sou o primeiro.

0: Esse é o nosso violado com vestido de seda, grande clássico com Teodoro e Sampaio. Dá tempo de ajeitar a rotina, olhar pela janela, mandar recado pra alguém e daqui a pouquinho, logo depois do intervalo, a gente já traz mais música boa pra colocar sua memória pra viajar, viu?
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0: Separado está chegando com Chico Rei Paraná, daqueles modões que falam de fim de relacionamento sem economizar na emoção. Foi gravada lá nos anos 90 e encaixa perfeitamente na fase em que a dupla dominava as rádios com essas canções românticas fortes.

0: Guaiuto e o Robertinho, vou tomar um pigão. Ó, vamos fazer um intervalo daquele jeito, rapidinho. Dá nem tempo de você sentir saudade, não. E daqui a pouquinho o Violada volta com mais modão e essa companhia que te acompanha onde você estiver.
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4: Violada continua por aqui, agora tem Christian e Ralph, O Que Tiver Que Vir Virá. A música traz essa ideia de aceitar o que a vida traz sem deixar de sentir. Só que entendendo que algumas coisas fogem do nosso controle, a maioria, né? E o romantismo menos adolescente, mais adulto da dupla Christian e Ralph, reflexo de uma dupla que cresceu junto com o próprio público e foi aprendendo, né?

0: João Paulo e Daniel, Te Amo Cada Vez Mais. Se não me engano, essa música é de 1998, foi uma fase bem gostosa vivida, viu? E como eu já falei várias vezes aqui, a década de 90 foi uma década recheada de moda boa, viu? De músicas que realmente marcaram a história da música sertaneja. Segura aí que daqui a pouquinho já trago as últimas de hoje pra gente fechar, encerrar o nosso programa com chave de ouro.
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12: Estamos de volta, já trazendo as últimas de hoje com o Tocar e Cantar, Irmãs Galvão, Lio e Léo e Zico e Zeca juntos, que encontram em histórico, né? De gerações da música caipira. Você sabe que é raro ver tanto nome importante dividindo a mesma faixa, né? Todos ligados pela viola e pela tradição.

0: na última de hoje a Joaquim Manuel com Miss Boemia pra gente fechar, encerrar mais um Violada. E hoje a gente passou por Encontro de Gerações, por Modão de Fim de Amor, por Viola Chorando, por muita história que faz parte da vida de quem ama o sertanejo. E obrigado por deixar o programa entrar na sua rotina, viu? Onde quer que você esteja, na estrada, em casa, no trabalho, no campo, na correria da cidade, no próximo Violada a gente se encontra de novo amanhã com mais moda boa, mais bastidor e mais emoção. Abração do Deluca, ótima terça-feira, fiquem com Deus e até a próxima. Tchau, tchau, valeu!
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0: dia, Bebedouro, muito bom dia, Cidade Coração, muito bom dia a todos nossos queridos amigos ouvintes de Bebedouro, de toda a nossa micro-região, ligadinhos, sintonizados em mais uma manhã top, juntinho aí conosco na RBFM 88.3, a partir de agora, seu jornal, seu informativo RB, está no ar. Eu sou o Vitor Carvalho, na companhia dele, meu parceiro, meu brother, meu casca de bala, como o amigo Ítalo sempre diz, Daniel Souza, muito bom dia, meu parceiro, tamo junto.
1: Bom dia, Vitor, bom dia a todos. É, começando mais uma edição do Informativo RB, terça-feira já, e já estamos na segunda metade do mês, hein? 16 de junho, o mês passando rapidinho. A chuva deu uma trégua aí, né, Vitor? É. Tá um pouquinho de frio ainda, mas a chuva deu aquela parada. E lembrar que o inverno tá chegando aí dia 21 de junho.
0: Dia 21 de junho, a gente ainda tá na primeira parte do ano ou já pode considerar que já estamos no meio do ano aí, Dani?
1: É, meio do ano, dia 1º de julho, né?
0: Aí já vira pros 6 últimos meses. Ô, Dani, por que que o cachorro só entrou até a meia da mata, a metade da mata, o meio da mata? Porque do meio pra lá ele já tá saindo, Dani, é igual o ano você só pode chegar até o meio, porque do meio pra lá a gente já está terminando o ano, Dani. Acorda! Ei.
1: Parabéns.
0: É, vou te contar, viu? É pra começar aí diferenciado sua terça-feira, dia 16 de junho.
1: E se ele voltar? Ele não chegou
0: nem até o meio sequer, né?
1: Ele não precisa ir adiante pra sair.
0: Ele não concluiu a missão de ir até o meio.
1: Pois é.
0: Muito significativo esse nosso debate, né? Depois disso, meu amigo, traga aí pra nós as datas comemorativas neste dia 16 de junho.
1: Olha só, hein? Hoje é dia de São Francisco Regis, aí o santo do dia, Dia Internacional da Criança Africana e Dia Internacional da Tartaruga Marinha também.
0: É, tá aí as datas de hoje. 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E hoje você manda o seu alô, participa conosco? 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Então participe, vem com a gente no arroba rádio RBFM e no zap zap 17996018304. Bora conferir aí as manchetes de hoje.
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0: 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Saúde, notícias da saúde. Falamos semana passada sobre a suspensão da vacinação ali com a vacina do Butantan contra a dengue. E a Secretaria Municipal de Bebedouro informa realmente a suspensão temporária após as análises. A gente conta que voltado para Bebedouro, plantão policial, ocorrências da Polícia Militar aqui em Bebedouro e também da Guarda Civil Municipal. Um furto, um arrombamento em uma gelateria ali na Avenida Raul Furquim. Aquela gelateria que parece do André Bocelli, entendeu? Aí, eu sei que você entendeu. Também vamos trazer aí mais um feminicídio. Infelizmente, mulher é morta a facadas em Sertãozinho. Genro é preso como suspeito. E ainda mais informações sobre o caso da Maria Eduarda Rodrigues, que foi arremessada de cima da Ponte do Esqueleto em Limeira, entre Limeira e Cordeirópolis. Uma moradora, uma jovem de Serrana, relata, abre aspas, não tinha pessoa fixa para colocar o equipamento, diz biomédica que pulou do rope jump lá no mesmo lugar com a mesma empresa onde Duda foi arremessada. Câmara Municipal de Bebedouro, temos participação do vereador, presidente em exercício, pastor Arthur Henrique. Dani.
1: É, e Bebedouro aí conquista posições de destaque e figura no top 5 das exportações paulistas. Falar também do IPTU premiado, que terá dois sorteios de duas motos e um carro.
0: Opa!
1: Zero quilômetro, hein? Fundo Social recebe doação de agasalhos e cobertores do escritório Reis Advogados Associados. E lembrar que a campanha ainda continua, hein? Teatro Municipal recebe apresentações do Guri Bebedouro e da Orquestra Sinfônica do Guri de Ribeirão Preto, muito bom.
0: Tá legal, esse projeto, hein? Vai estar legal, hein? Essa apresentação aí de grátis, né? De grátis.
1: Na faixa, né?
0: Ah, aí é bom.
1: Mega Sena pode pagar hoje, Vitor, 16 milhões de reais também. Tem a previsão do tempo, 5 minutos com Alexandre Garcia e no final as notícias do esporte, aí é lógico, vamos falar aí da Copa do Mundo.
0: É o que temos, né? Praticamente os outros esportes pausados aí, mundo afora, o foco é na maior, no maior evento realmente, Dani, vou te falar pra você.
1: No Brasil, a Série B que tá em andamento, né, Vitor?
0: É verdade, é verdade. Mas eu
1: um
0: tinha
1: apagado.
0: Uma cisma de dizer que as Olimpíadas eram aí a maior, o maior evento esportivo do planeta, mas eu tô achando que realmente é a Copa do Mundo. É uma opinião minha. Qual a sua opinião? Olimpíadas ou a Copa do Mundo é o maior evento esportivo do planeta?
1: Olimpíadas, né?
0: Você acha que é as Olimpíadas?
1: Olimpíadas, porque ela engloba todos os esportes, todas as modalidades, e a Copa fica...
0: Concordo, mas eu
1: futebol.
0: Tô dizendo em termos de marketing.
1: Sim.
0: Também?
1: Pode ser, pode se comparar mais hoje. Acho que ainda sim.
0: É, a Copa do Mundo,
1: mas
0: que é a próxima
1: em marketing
0: 2030,
1: é muito forte.
0: Serão 64 seleções. Tá aí, ó. Então, tá bom, a gente conta tudo pra você, fechou? Participe, mande seu alô. Tá valendo o bolo do Mr. Massas. Além de você ficar muito bem informado, saber de tudo que rola em Bebedouro e nossa região, você concorre a prêmios. 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
1: Nelly Pelizari, Lícia Salve, Luzia Silva, Daniel Dalmazo, Ayara da Silva, Costa Pereira, o César Lima também, Sueli Borsato, Zoraide Alves, Viviane Oliveira, o João Carlos Fonseca também, né? A Wanda Oliveira, Elisete Fonseca, o pessoal também participando pelo WhatsApp.
0: Tá aí no Zap Zap, ele, Júnior Factory, é o São Paulino, né, Dani? Júnior Factory aí, da JR Assessoria, Consultoria Contábil e Fiscal. Um grande abraço pra você, pra toda a família sintonizada ali no 88.3 no carro. A galera ligadinha aí conosco também, o Caetaninho já chegando lá na escola. O Jefinho, com essa família maravilhosa, o Natanzinho, a Aurora, a Aline. Também aí a Elza Florindo, obrigado pelo carinho. A Edna ligadinha com a gente aqui também, a Beth Pesce. Muito obrigado a todo mundo, a Dona Antônia no Jardim, Cláudia. Um beijo pra todo mundo, 7 horas e 12 minutos, primeiro intervalinho comercial, daqui a pouquinho a gente volta.
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0: recuperados Uniodonto Carlos Augusto Baggio Esteves e Guilherme André Del Arco Ramírez.
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4: Voltamos com seu informativo RB na 88.3 FM. Vai mandando o seu alô, faça como ele. É, o gatinho, o gato lá do posto Miller, ali da Conveniência Pena Verde, o Eugênio Gomes da Silva, vulgo gatinho. Um grande abraço pra você, tá, pra todo o timaço aí. Um grande abraço também pro Mário Pena Verde, tá sempre aí conosco em nome da CIAB, participando, mandando seu alô. Jaqueline Williams também tá por aí, o Carlos Alberto Santos, Dani, é isso? Irani Batista também tá por aí, Sônia Fernandes, Rose Pereira, Rosana Sanches, quem mais, meu amigo?
5: É, a Maria Leite participando, aniversariante aí, viu, Vitor?
4: Ah, é?
5: Maria Leite, lá do Casa Grande.
4: Um beijo pra você, obrigado pelo carinho aí, sempre.
5: Muita felicidade, sempre acompanhando a ERB há muito tempo já. A Maria Leite é desde quando a rádio era M ainda, hein, Vitor? Rogério Papel, rei dos consórcios, a Elisete, João Carlos, a Wanda Oliveira, o pessoal do WhatsApp, a Angela Puzzi. E a Tati Benfato aí, todos estão no sorteio no finalzinho de informativa, né?
4: Isso aí. Ô, Dani, recadinho aqui do Circos. Deixa eu te contar uma parada aqui. Circos aí, o Max Circos em Bebedouro. Cara, foi sensacional a participação do Patati Patatá aqui na RB. Os caras são sensacionais. Humildes, engraçados, inteligentes. Parabéns aí ao projeto Patati Patatá, esteve em Bebedouro. Uma pena gigantesca mesmo. Judiação. Foi assim, lógico, a natureza é uma bênção de Deus, a chuva e tudo mais, mas chuva e frio, mais Dia dos Namorados, mais Copa do Mundo ali no sábado, não foi um final de semana propício. Quem realiza evento ou já realizou um evento, e pode ser o aniversário do filho, da filha, pequenininho, uma festinha pequena, um evento

já realizou um evento, e pode ser o aniversário do filho, da filha, pequenininho, uma festinha pequena, um evento grande, sabe que o inimigo do produtor de eventos muitas vezes é a chuva, principalmente para quem depende de venda de ingressos. É pior ainda, frio e chuva. E mais ainda, combinado com grandes eventos propícios para as pessoas ficarem em casa, em outros ambientes, como os Dia dos Namorados e a Copa do Mundo, né? Então, o que, que o circo, o Max Circo está fazendo? Eles estão estendendo a estadia em Bebedouro aí até o dia 21 de junho. Vai haver sessões 18, 19, 20, 21, quinta, sexta, sábado e domingo aí próximo. E olha que legal, hein? Vai rolar aí muitas apresentações tops. Inclusive, eu não acompanho muito, mas eu vejo que é sucesso as tal da K-pop. É, vai rolar um incrível espetáculo das estrelas do K-pop. A criançada ama e se diverte. Além de ter muitos outros personagens aí da Walt Disney também se apresentando e tudo que a gente já conhece de circo, né? Então, partiu aí Max Circos em Bebedouro aí neste próximo final de semana. E tem mais jogo do Brasil ainda, hein? Falando da saúde em Bebedouro, a Secretaria de Saúde informa a suspensão temporária da vacina do Butantan contra a dengue. Através aí da SMS, a Secretaria Municipal de Saúde e também do Estado de São Paulo, foi determinada aí a suspensão temporária e cautelar da aplicação da vacina contra a dengue Butantan DV em todo o estado, em alinhamento com as orientações do SUS, do Ministério da Saúde. A medida preventiva foi adotada após a identificação de eventos adversos graves registrados após a vacinação. Todos os casos estão sendo rigorosamente investigados pelas autoridades competentes. A Secretaria do Estado de Saúde, Secretaria do Estado de Saúde, esclarece que a vacina do Butantan apresentou resultados favoráveis de segurança e eficácia durante os estudos clínicos e nos processos regulatórios. Parece que nem tanto, né? Até o momento, não existem recomendações adicionais para as pessoas que já receberam imunizante. A Secretaria Municipal de Saúde destaca ainda que a vacinação contra a dengue, com a vacina do fabricante Takeda, Kedenga, segue normalmente para adolescentes de 10 a 14 anos de idade. Então é isso, a do Butantan foi suspensa. Do fabricante Takeda e a Kedenga, que a gente falava desde o ano passado, continuam. A suspensão da vacina do Butantan DV possui caráter preventivo e temporário, permanecendo em vigor até a conclusão das investigações conduzidas aí pelo Ministério da Saúde e Agência Nacional, a Anvisa. Dado o recadinho. 7 horas e 24 minutos. Vai mandando o seu alô, vai participando. A gente passa agora para o plantão policial. É, rei dos consórcios. Grande abraço, meu amigo. Tamo junto. Daqui a pouquinho, dica de consórcio com ele. Craft Consórcios e Negócios. Polícia Civil e Vigilância Sanitária cumprem mandado em clínica de saúde e apreendem produtos de origem irregular. Vamos à notícia. A Polícia Civil, através da DISE, aqui em Bebedouro, a Delegacia de Entorpecentes, com apoio da Vigilância Sanitária Municipal, cumpriu ontem, segunda-feira, mandado de busca e apreensão expedido pelo Poder Judiciário no âmbito da investigação que apura possível comercialização irregular de medicamentos e produtos destinados ao tratamento de obesidade. Aqui na cidade, é canetinhas, hein? Ficou conhecido como canetinhas, mas tem muitos outros, viu? Aplicados ali com agulhas e seringas subcutâneas. Não são só as canetinhas, não. Durante as diligências realizadas na clínica HHC, aí na clínica e na residência dos investigados, foram localizados e apreendidos um frasco de retatrutida. 90 miligramas da marca Veltrane, um frasco de peptídeo GHKC com 100 miligramas da marca Bionexis, acompanhado de diluentes, e um frasco de Durateston, sais de testosterona da Landerlan, bomba mesmo, não é bomba notícia não, bomba mesmo, anabolizante.
Todos os produtos foram apreendidos e encaminhados para exame pericial. Segundo a Polícia Civil, até o momento não foram encontrados elementos concretos que comprovem a comercialização, distribuição ou fornecimento dos produtos a terceiros. Também não foram localizados

0: Anúncios, registros de pacientes, receituários, comprovantes de venda ou outros indicativos diretos de atividade comercial ilícita. Diante deste cenário e considerando a necessidade de realização de perícias e demais diligências investigativas para definição e natureza da irregularidade, os produtos apreendidos, os investigados RZN e VNS, prestaram esclarecimentos ali na unidade policial e foram liberados. As investigações continuam pela Polícia Civil. Polícia Militar! Na data do dia 14, isto já no domingo, posse irregular de arma de fogo. A equipe da Força Tática da Polícia Militar em patrulhamento em Bebedouro obteve êxito em abordar e prender um indivíduo conhecido nos meios já pelo apelido de Menor, apontado como integrante da facção criminosa PCC pelo crime de posse irregular de arma de fogo. Durante a abordagem, o indivíduo indicou o local onde o armamento estava escondido, sendo localizado uma espingarda Rossi calibre 32 de 2 canos, além de uma munição deflagrada. A ocorrência foi apresentada no plantão policial, onde o indiciado permaneceu preso à disposição da justiça. Polícia Militar, no Dia dos Namorados, na sexta-feira, foi acionada ali a Polícia Militar para um atendimento de ocorrência de tentativa de roubo em residência no bairro Ciranda, aqui em Bebedouro, no Jardim Ciranda. No local, a vítima informou que estava em sua residência quando ouviu barulhos em portas e janelas, imaginando que alguém tentava entrar na casa. Ao sair para verificar, constatou a presença de um indivíduo em seu quintal, bem como o portão da residência aberto, e um veículo Corolla prata de sua filha estacionado em frente ao imóvel com seu ex-namorado no interior. Ao perceber a presença da vítima, o indivíduo que estava no interior da residência passou a ameaçá-la, agredindo-a com socos e chutes, além de arrastá-la pelo quintal interior da residência. A vítima começou a gritar por socorro. Ao perceber a movimentação de vizinhos, o autor fugiu correndo pela via pública, entrando posteriormente no veículo Corolla, que deixou o local em seguida. Durante as diligências, equipes vistoriaram imagens de monitoramento, constatando que o indivíduo correu por uma cerca de um quarteirão antes de embarcar no veículo e evadir-se. Em contato com a proprietária do automóvel, ela informou que havia discutido recentemente com seu ex-namorado, relatando ainda agressões anteriores, motivo pelo qual teria deixado a cidade. Informou também que o indivíduo permaneceu com o veículo, além de possuir chaves de sua residência e da casa de sua mãe. Equipes deslocaram-se ao provável endereço do suspeito, onde lograram êxito em abordar o veículo e deter o indivíduo. Questionado, o abordado negou participação direta nos fatos, apresentando visível alteração por uso de entorpecentes e bebida alcoólica. Posteriormente, alegou ter dado carona a outro indivíduo que foi arrolado ao boletim de ocorrência, o qual teria confessado a prática do roubo durante o trajeto. A vítima reconheceu, por meio de registros fotográficos, tanto o indivíduo que permaneceu no veículo quanto o autor que entrou em sua residência e realizou as agressões contra ela. Diante dos fatos, foi dado voz de prisão ao suspeito, sendo necessário uso de algemas. Em consonância com a súmula vigente, o indivíduo foi conduzido à UPA, posteriormente ao plantão policial, onde permaneceu preso à disposição da justiça. Cabulosas ocorrências, hein, Dani? E tem mais uma da GCM, da Guarda Civil Municipal, onde sábado de madrugada, na sorveteria ali com uma paródia ao nome do cantor Andrea Bocelli, você tá ligado, né? Ali na Avenida Raul Furquim, ali na esquina daquele semáforo, onde tem uma clínica famosa, ali naquela gelateria Andrea Bocelli, entendeu? Sacou? Infelizmente, ali na madrugada, houve um arrombamento, um furto ali naquele local, né? Chegando ao local ali, a GCM averigou que o indivíduo adentrou a área externa e com uma barra de ferro quebrou a porta de vidro. O indivíduo adentrou o estabelecimento e furtou a quantia de R$ 350 do caixa. O estabelecimento comercial possui sistema de videomonitoramento e toda a ação foi registrada, sendo material encaminhado para a Polícia Civil para futuras providências aí na identificação deste indivíduo. Na região...
1: um homem foi preso na segunda-feira, dia 15, né? Ontem, suspeito de matar a sogra em Sertãozinho, hein? Segundo a Polícia Militar, Leonice Aparecida Moscon, de 62 anos, foi encontrada morta a facadas dentro de casa no Jardim Alvorada, depois de uma filha aí, né? Que uma filha foi ao local. O suspeito pelo crime é Igor Felizardo, genro da vítima, que chegou a conceder uma entrevista aí antes de ser apontado como o investigado, hein? Ele disse não ter ideia do que pode ter acontecido com ela, abre aspas. Minha esposa mandou mensagem para ela e ela não respondeu. Aí nós deixamos as coisas lá no fogo, na minha esposa, e falou, vamos lá na minha mãe tomar um café. Aí minha esposa pegou, entrou na janela do quarto e se deparou com ela com a faca, fecha aspas aí. Disse o genro, hein? A reportagem não conseguiu um posicionamento com a defesa do suspeito após ele ser preso. E a Leonice morava sozinha e deixa 6 filhos, né? Sendo 3 mulheres e 3 homens. O caso é investigado pela Polícia Civil, que aguarda a conclusão dos laudos periciais para esclarecer as circunstâncias do homicídio. De acordo com a Polícia Militar, a residência não apresentava sinais aparentes de arrombamento e, em uma análise preliminar, não havia indícios de que objetos tivessem sido levados do imóvel. O local foi preservado para o trabalho da perícia, que recolheu vestígios para entender como foi o crime, né? E em depoimento na delegacia, familiares de Leonice afirmaram que a vítima morava sozinha e que o suspeito e a sogra tinham um relacionamento conturbado, né? Vamos aguardar então os próximos passos da investigação, né, Vitor?
0: Com certeza, meu amigo. Ainda sobre o acontecimento ali entre Limeira e Colirópolis, da Duda, Maria Eduarda Rodrigues, a moça que foi arremessada pela ponte, nós temos relatos de uma biomédica de Serrana que fez o mesmo salto no mesmo lugar com a mesma empresa. A biomédica Josiane Francischini Pereira classifica como desorganizada a atuação da empresa responsável pelo salto de Hope Jump, que é um parente, ali, é um primo próximo aí do Bungee Jump, que na verdade você faz o pêndulo e precisa da corda, corda que não foi colocada na menina quando ela foi arremessada de 42 metros de altura no último sábado. Segundo ela, não havia uma pessoa fixa responsável por cada etapa do processo, inclusive a checagem do equipamento. Isso ficou claro, infelizmente, na tragédia. Descobrimos da pior maneira possível e com certeza ali a família da Duda também, que Deus a tenha. Abre aspas, diz aí a biomédica de Serrana. Quando a gente chegou lá, ficava a moça principal para receber, colocar as pulseiras e te dava uma senha. Aí ficava uma fila mais ou menos mal organizada, não tinha uma pessoa fixa para colocar os equipamentos certinho. Cada hora ia um. Eles iam se revezando, os proprietários ali e funcionários da empresa. Aí alguns iam comer, deitavam lá para dar uma descansada e voltavam. Então, assim, a gente reparou que era uma desordem ali. Mas como éramos os últimos, a gente achou que... Ah, eles estavam aqui desde manhã, então tá tudo tranquilo. Josiane é de Serrana e esteve na Ponte do Esqueleto no fim de maio para saltar com o marido. Os mesmos instrutores envolvidos na morte de Maria Eduarda auxiliaram o casal na prática naquela oportunidade. Abre aspas. Como fomos os últimos, ela continua, a gente acabou criando mais conexão ali com eles, conversando, sendo que um dia antes eles pedem para não conversar com os operadores da corda para eles não perderem a atenção em momento algum. Então, agora a gente aguarda aí a câmera no corpo da Duda, que os mesmos operadores sumiram com a câmera. É, exatamente. 7 horas e 35 minutos, a gente vai acompanhando esse caso e trazendo umas informações aí pra nossa audiência. Vai mandando seu alô, participe, lembrar você que tá valendo aí o bolo do Mr. Massas. Quem tá por aí, meu amigo?
1: É, o Adilson Alves, o Pingo, participando aqui, a Suzy Bonelli Trevisan, Rod Borges, Edson Souza, Jerusa Figueiredo, participando também aqui. O Wagner Arcachúcia, Cláudia Hernandes, Gessé Viana também, um grande abraço. A Vanessa Cutiaro aqui também, Jair Gonzaga, Vanessa, Rafael Trindade, Andônia Pavini, Tatiana Batista, Maria Tomasa, Jefferson Cardoso, Jefim, né, a Ressantos, Oswaldo e Irani Zaramella. Pessoal no WhatsApp também, Luciana do Jardim União, Fernandinho Eletricista, Joaquim da DMI Agrícola e a Irani do Racing Tip.
0: Muito obrigado pela participação de todo mundo aí conosco. A gente vai fazer mais um breve intervalinho comercial, daqui a pouquinho a gente volta.
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3: Vai mandando seu alô, vai participando. É, a gente tá aí com o seu Informativo RB ao vivo para você até as 8 e pouquinho da manhã. Daqui a pouquinho, Claudinha Fran chegando com tudo aí no comando da sua manhã. 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
3: 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E agora vamos ouvir aí um resumão da sessão ordinária da Câmara Municipal de Bebedouro ontem sobre a LDO. Pastor Arthur Henrique, bom dia!
5: Muito bom dia a todos os ouvintes da Rádio Bebedouro. Ontem nós tivemos a 19ª sessão ordinária da Câmara Municipal de Bebedouro. Ontem, na primeira parte da sessão, seria ouvida a senhora Ana Paula, secretária de saúde do nosso município, a qual protocolou um ofício comunicando a impossibilidade do seu comparecimento na sessão de ontem, pedindo aí um novo reagendamento da Câmara Municipal para poder ouvir sobre a pasta da qual ela é responsável, que é a pasta da saúde. Ontem nós tivemos

0: que nós tivemos na sessão de ontem, na 19ª sessão ordinária da Câmara Municipal do Bebedouro. Agora resta nos convidar a toda a população a comparecer na próxima segunda para a 29ª sessão ordinária da Câmara Municipal de Bebedouro.
1: Tá aí, muito obrigado pela participação conosco, 7 horas e 48 minutos, dando sequência nas notícias. Dani!
2: Falar que a Prefeitura, através da Secretaria Municipal de Desenvolvimento Econômico, celebra o mais importante resultado aí para a economia local, hein? Os dados do Ministério do Desenvolvimento, Indústria, Comércio e Serviço, referentes ao período de janeiro a maio de 2026, colocam o município entre os 5 principais exportadores do estado de São Paulo, hein? O desempenho alcançado demonstra a força da base produtiva de Bebedouro, a competitividade das empresas instaladas na cidade, a capacidade de ampliar sua presença nos mercados internacionais, gerando emprego, renda e desenvolvimento econômico. No segmento de mel in natura, Bebedouro conquistou o primeiro lugar aí do estado de São Paulo, hein, e o quinto do Brasil, com exportações que somaram 3,55 milhões de dólares no período. Hein? Outro importante resultado foi alcançado na categoria sucos e extratos vegetais, em que o município ocupa o segundo lugar no ranking estadual e também o segundo no ranking nacional, hein, registrando 8,35 milhões de dólares em exportações. E tradicionalmente reconhecida pela força da citricultura, Bebedouro também se destaca na exportação de sumos de frutas, alcançando o terceiro lugar do estado de São Paulo e o terceiro do Brasil, com o volume exportado em 82,31 milhões de dólares. E o município ainda figura entre os principais exportadores de estanho em formas brutas, ocupando a quarta colocação estadual e a sétima nacional, com exportações de 2,56 milhões de dólares. Já no segmento de óleos essenciais, Bebedouro alcançou o quinto lugar no estado e o quinto no Brasil também, movimentando em 9,22 milhões de dólares em exportações. E os resultados confirmam a relevância da cidade no cenário econômico estadual e nacional, evidenciando a capacidade do município de competir em diferentes mercados e consolidando sua posição como um importante polo exportador do interior paulista.
1: Bacana, boa notícia aí com relação às exportações e o cenário econômico de Bebedouro. IPTU premiado 2026, hein? Vão rolar aí sorteios, na verdade, de duas motos e um carro zero quilômetro. Muito bom, a prefeitura, através do Departamento de Arrecadação, Gestão e Fiscalização Tributária, vai realizar aí sorteios tops. Neste ano serão sorteados duas motocicletas zero quilômetros, um carro zero quilômetro por meio da Loteria Federal. Primeiro sorteio dia 8 de agosto, segundo sorteio dia 10 de outubro, estes das motos, e o carro dia 12 de dezembro, no finalzinho do ano. Então, todos os contribuintes que estiverem em dia com o IPTU, seus impostos, vão concorrer a estes top prêmios. Muito bom. 7 horas e 51 minutos. Fundo Social recebe aí doação de agasalhos e cobertores do escritório Reis Advogados e Associados.
2: A entrega foi realizada pelo escritório, né, Vitor? Aí recebida pela presidente do fundo social, a Cristiane Carone Serene. A iniciativa que demonstra o compromisso social da empresa com a população e reforça a importância da solidariedade para ajudar famílias em situação de vulnerabilidade durante o período de baixas temperaturas. E lembrar que a campanha está em andamento, né, Vitor? Você então tem aquela roupa aí que não usa mais ali, separe e faça doação, porque tem muita gente precisando.
1: Sem dúvida. Olha, vai rolar uma apresentação top e de grátis no Teatro Municipal, hein? Nosso Teatro Municipal aí vai receber apresentações do projeto Guri de Bebedouro e da Orquestra Sinfônica do Guri de Ribeirão Preto. Vai ser extraordinário. Quando, Vitor? Dia 23 de junho. Véspera de feriado, uma terça-feira, véspera de feriado, dia 24, é dia de São João Batista, às 7 horas da noite. Já vai colocando aí no seu calendáriozinho, no seu celular, para não perder essa oportunidade, marcando os encerramentos das atividades do primeiro semestre de 2026, dos alunos do Polo Guri de Bebedouro. O evento reunirá estudantes de diversos cursos musicais em uma amostra especial preparada para celebrar ali conquistas alcançadas ao longo do semestre. A apresentação será oportunidade top para a família, para amigos, para a comunidade acompanhar aí. Já no dia 26 de junho, na sexta-feira, às 7 horas da noite, ali na mesma semana, na véspera e depois na sexta, na véspera do feriado, dia 24, ali no dia 23, na terça, e depois

0: Pois na sexta-feira, às 7 horas da noite, o teatro receberá a Orquestra Sinfônica do Guri de Ribeirão Preto sob a regência do maestro Rodrigo de Jesus, com o concerto de musical Noite Paulista Lamour. O espetáculo integra a temporada 2026 da orquestra e promete emocionar o público com um repertório top, diversificado, qualificado. Então atenção aí, dia 23 tem apresentação e dia 26, marca na sua agenda, a gente vai lembrando você aí, fechou? Chora, Dani, Mega Sena, meu
1: pode
0: querido.
1: Pode pagar hoje aí, né, um prêmio de 16 milhões, o sorteio às 21 horas em São Paulo, as apostas podem ser feitas até às 20 horas pela internet e a aposta mínima custa R$ 6,00.
0: É, tu me enganou, hein? Pegou num portal diferente aí, eu achei que era outra notícia, Mega Sena, isso aí, na RB. Agora você confere a previsão do tempo para hoje, temperatura mínima na casa dos 16, 17 graus ali na mínima, na máxima entre 23 e 24 graus, então vai ficar friozinho aí, ó, meio nublado, meio cálido, céu acinzentado em Bebedouro, sem previsão de chuva, mas tá aí, ó, desse jeito o céu, com muitas nuvens e friozinho, umidade do ar bem lá em cima, depois dessas baitas chuvas, temperatura agora 17 graus. E esquentando. Esquentando as participações aí conosco também. A Eliane Ambrosio, o Bonfete, tá por aí mandando bom dia. Dalila Gomes também. Obrigado pelo carinho. A Vilma Souza, tamo junto. Jefferson Simões, a Ruth Silva, Antônio Dias. Grande parceiraço sempre conosco aí há anos. Rafael Rodrigo, obrigado pelo carinho, meu brother. Tamo junto. Luciana Buquerque tá por aí também. Pamela Pacheco, Sônia Martins, Reinaldo Pagé, Adriana Donizete, Kleber Silva Martins. Ela, a Vá, Evanira Bassi, lá na Tintas MC, Arte e Cor, é a família Visionar ali, a Anice Carmonhani, a galera ali na Allan Kardec, também lá na Avenida do Centenário, um beijo pra vocês, obrigado pelo carinho, Sandra Regina, o Ítalo Silva tá por aí também, no Zap Zap, a Gisele Celestino, Tati Colosi, a Clarice lá na Chácara Santa Terezinha, muito obrigado, um beijo no coração de vocês, Luiz Maciel, tamo junto, último intervalinho comercial daqui a pouquinho, Copa do Mundo.
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12: Olá, amigos de Bebedouro. Bom dia, ouvintes da RB 88.3 FM. No nosso encontro de hoje, eu vou falar sobre os partidos de centro e direita pensando sobre candidatos e de olho nas pesquisas. A última confirmou a penúltima, uma diferença de 6 pontos de Lula sobre Flávio, que estava 1 ponto na frente. Mas depois daquela mensagem para o Vorcaro, mudou. Vai sair um Datafolha antes do fim desta semana. Outro assunto é que, pasmem, o governo brasileiro vai emitir títulos em dinheiro chinês, yuan. Nós vamos dever em dinheiro chinês também, dentro dos nossos mais de 10 trilhões de dívida pública. A China adora isso. Ela deixa o país dever bastante e depois troca o perdão da dívida por uma parte do território ou por um porto. Tem feito isso muito. O PL, a direita em geral, está de olho nas intenções de votos para a eleição presidencial deste ano, para avaliar a força das candidaturas. Né? E certamente Lula também, que é candidato à reeleição. A última pesquisa, que é encomendada pelo BTG Pactual, a Nexus, dá a mesma diferença da pesquisa anterior. 6 pontos percentuais no segundo turno de Lula sobre Flávio. Não era assim antes da divulgação daquela mensagem pedindo que Vorcaro cumprisse o compromisso de financiar o filme Dark Horse. Agora está se comparando o orçamento do filme, o que foi gasto com o filme, e está batendo com as informações que foram dadas, né? Enfim, o erro de Flávio foi não ter falado lá atrás, no tempo em que Vorcaro era o grande patrocinador de reuniões do Supremo, Polícia Federal, a AGU, Procuradoria-Geral da República, né? Não teria o mesmo impacto que teve agora. A partir dali, Flávio estava um ponto na frente de Lula, passou a ficar atrás, né? Agora, nas duas últimas pesquisas, está com 6 pontos de diferença, 49 a 43 na última, e há expectativa sobre um Datafolha que está sendo levantado agora, que vai sair antes de terminar a semana. Eu disse que estão de olho, porque os estrategistas dos partidos políticos estão de olho também sobre quais são as chances, né? No segundo turno significa, teoricamente, que a esquerda toda, a direita toda, se uniu em torno do candidato mais votado, que foi para o segundo turno. Tal como aconteceu no Chile, onde Kast foi eleito depois de um primeiro turno em que a candidata de esquerda estava na frente, mas a direita se uniu e ele ganhou a eleição. Já faz mais de 100 dias que ele assumiu, Kast, no Chile. Bom, dito isto, Lula agora vai dar empréstimo para motoboy que atende por aplicativo. Meu Deus, as bondades são muitas, né? E o Brasil fica com cada vez mais dívida, porque não tem de onde tirar. Vai tirar do nosso imposto, né? E a gente vai ter que pagar de qualquer jeito. A gente já paga pela inflação. A inflação já passou o teto da meta. Isso é dinheiro que está no nosso bolso, nas nossas contas, que se desvaloriza e impede que o juro baixe. Também a gente continua pagando juro alto pelas nossas dívidas. Mas a dívida de todos nós juntos, que é a dívida do Estado, a dívida pública, está em 10 trilhões e 300 bilhões, algo assim. E agora vai ser dívida em dinheiro chinês. O governo vai emitir papéis de crédito para colocar no mercado chinês, em yuans, que é dinheiro chinês. A China tem feito isso muito. A China adora isso, deixar que o país fique devendo. Quando o país fica devendo, ela pega territórios do país. Ela gosta muito de portos dos países. Já tem cerca de 100 portos em 60 países. Aqui na América do Sul, com certeza, tem no Peru. Chiangkai é o nome do porto. E todo mundo sabe o que aconteceu com Sri Lanka, antigo Ceilão. Estava devendo até a alma para a China. A China financiou tudo que podia. Depois ficou devendo tudo. Ok, a gente perdoa a dívida e vocês cedem um pedaço do território aí para a gente durante 99 anos, como a Inglaterra fez com a gente com Hong Kong, né? Vocês cedem aí. Sri Lanka fica no Índico, a sudeste da Índia, né? E pegaram território. Nesse território tem empresas chinesas estabelecidas e um grande porto chinês. Corremos esse risco, né?
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9: Voltamos para o último bloco aí do seu informativo RB. Vai participando, vai mandando seu alô. Tá valendo aí o bolo do Mr. Massa daqui uns minutinhos, porque agora é a hora dos esportes na RBFM. Com ele, Daniel Souza, enquanto ele prepara também o cardápio aí. Não vai esquecer do cardápio hoje, hein? Não vou te socorrer hoje não, hein? O Ítalo vai ficar bravo com você. Eliane Saip tá por aí mandando um alô. Zezé Merquides, obrigado pelo carinho. Maria Prata também mandando seu alô. A Fabiola Prata, Daniele Batista Lopes, tamo junto. Aparecido Antônio Alves. Alves, uma ótima terça-feira. Ela, Thalita Ferrari, uma semana, aliás, uma terça-feira abençoada, uma semana abençoada, estamos começando a semana. Célia Toledo, a Fátima Costa, obrigado pelo carinho. O Genaildo Sampaio, fala um bom dia para a cidade de Colina, Monte Azul, Barretos, esse eixo top caipira aqui dos tropeiros, dos barretenses, da festa do peão. Esse eixo é top, hein? Monte Azul, Colina, Barretos ali, Colina, Monte Azul, Barretos, Olímpia também, Bebedouro. Esse eixo tem tanto potencial, tem tanto potencial. E há tantos anos a gente não elege aí sequer um deputado estadual, né? Esse eixo aqui é sensacional, é a capital caipira aqui, essas quatro cidades aqui, esse eixo aqui, sem dúvida, esse triângulo. Antes de cruzar Minas, como eu amo esse trecho aqui, Dani do céu, Gabriela Pereira, tamo junto, obrigado pelo carinho, Sérgio Casimiro, beijo pra todo mundo aí, agora vai contigo, meu amigo.
15: 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O Ítalo gostou que você fez o cardápio, falou o cardápio ontem aqui, viu?
9: Gostou mesmo, será?
15: Gostou, hoje com arroz temperado, feijão, lagarto ao molho de vinagrete, linguiça de pernil assada, filé de frango grelhado, tem dobradinha que eu sei que você gosta também, Vitor.
9: Bife dobradinha. 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
15: 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É, Campeonato Brasileiro da Série B, 13ª rodada, que está em andamento. Tivemos jogos ontem, dois jogos, Londrina 3, Avaí 2 e Criciúma e Ceará ficaram no 1-1. E para fechar a 13ª rodada, tem hoje Fortaleza e América Mineiro no Castelão às 20 horas. E amanhã a gente passa o resultado e a classificação completa da Série B, que tem a sequência aí, rodada, que já começa na quinta-feira, 14ª, Vitor. A Série B não parou aí mesmo durante a Copa do Mundo. Copa do Mundo, tivemos estreias ontem, né, dos times do Grupo G e do Grupo H, viu? No Grupo G, a Bélgica ficou no 1-1 com o Egito. O Egito saiu vencendo ali, Vitor. É, e a Bélgica conseguiu empate no segundo tempo, hein? O outro jogo empatou também, foi às 10 da noite. Irã e Nova Zelândia ficaram nos 2-2. E no Grupo H, a Espanha e o Cabo Verde aí, resultado aí surpreendente, ficaram no 0-0. A Espanha não entrou com o time totalmente titular ali, segurou alguns jogadores, mas depois no segundo tempo mexeu mesmo o Yamal entrando ali. Ontem ele foi mal, o Yamal, né? E a Espanha não conseguiu furar o bloqueio ali do Cabo Verde.
9: Às vezes ele vai bem, às vezes ele ia mal.
15: É, pois é. E falar desse jogo, Vitor, o goleiro é o Vozinha lá no Instagram, @vozinha. Lá em Cabo Verde, o pessoal, a língua lá é português, né, Vitor? E o pessoal da TNT, da Caseia TV, fez uma campanha pro Vozinha. Ele que tinha 50 mil seguidores no Instagram, Claudinha, e após o jogo aí ele foi ver o celular ali, quantos seguidores ele tinha, já tinha 1 milhão. Os brasileiros aí
9: já bateu
15: começaram
9: 1,5 milhão já,
15: Vozinha.
9: Dani, sabe quantas pessoas aproximadamente residem em Cabo Verde?
15: Ah, uns 500 mil habitantes.
9: 600 mil habitantes.
15: 600.
9: É, isso aí.
15: É, o país,
9: é praia.
15: O país da África ali que fala português. Tem alguns países ali, né, Vitor?
9: Muitos,
15: que, acho que 5, 6 países falam a língua portuguesa
9: que
15: ali
9: coisa,
15: como
9: né,
15: a principal.
9: É impressionante como que Portugal saiu com suas expedições para explorar. Explorou todos os países que ele colonizou. Aliás, não colonizou, explorou. E ainda assim, Portugal não é sequer uma das 4, 5 potências ali da Europa, né? Com tanto que ele explorou países riquíssimos.
15: É. E no mesmo grupo, Vitor, Arábia Saudita e Uruguai ficaram no 1-1. A Arábia saiu vencendo, o Uruguai buscou o empate. Então, os 4 jogos desses dois grupos, todos empataram, hein? Todos fizeram aí 1 ponto. E tem estreias hoje, estreias de favoritas, viu? Para levar aí a Copa do Mundo. A França vai estrear às 4 da tarde contra o Senegal, em Nova Jersey. E às 19 horas, o Iraque vai jogar contra a Noruega pelo grupo I, né? No grupo J, quem estreia também é a Argentina, viu? Vai pegar a Argélia às 10 da noite. E o jogo Áustria e Jordânia vai ser amanhã, né? Pelo mesmo grupo G. E amanhã tem mais estreias, as estreias do grupo K e do grupo L, onde vão estrear Portugal e Inglaterra. Amanhã a gente fala mais da Copa do Mundo.
9: Tá aí, então, esse é o momento aí com Daniel Souza, Claudinha Fran já na pegada no aquecimento.
15: E falar aqui rapidamente do Neymar, que ainda não foi a campo, né, Vitor? O pessoal todo perguntando aí, mas tá difícil dele ir até a campo fazer os primeiros treinamentos com bola, tá passando o tempo e eu não sei não o que vai acontecer aí, hein? Todo mundo esperando, mas o Neymar tá difícil. Lembrar que o Brasil volta a campo aí na sexta-feira às 9:30 PM contra
16: o Haiti. Será que ele foi lá só para passear, então?
9: Então, Claudinha Fran, muito bom dia. É, bom dia. O Neymar, o menino Ney turista, deve estar fazendo bastante campanha publicitária, né?
16: Com certeza. Mas nem precisa, tá tão rico.
9: Ah, Claudinha, mas sempre cabe mais um pouquinho, né, Claudinha?
16: É, isso aí.
9: Porque o que não falta é campanha publicitária. Lá ele, né, Dani? Tchau, hein? Eu, hein,
16: quem
9: pro Neymar.
16: Quem sabe ele ainda entra, né, Vitor?
9: Eu, hein? Lá ele de novo, ó. Vamos lá, então, dar uma olhadinha aí em quem tá participando, mandando aquele alô. Hoje tá valendo aquele bolo top do Mr. Massas, Claudinha.
16: Que delícia, tudo de bom. Tem fubá com goiabada, fubá com erva doce, que o
9: Nossa,
16: Victor
9: esse
16: gosta.
9: É gostoso. Eu fico errando aí o nome, eu falo gergelim,
16: chocolate,
9: nada a ver.
16: De limão, de banana, mesclada.
9: Esse de fubá, são muitas opções. Com erva doce, escolher, goiabada, meu amigo, minha amiga. Cafezinho. Magda Azevedo tá aí, ó, mandando seu alô. Rodrigo Vogel também, tamo junto, meu querido. Eliane Saip, no Zap Zap, quem passou também tá mandando alô, tá participando. Bora lá, Dani, então. Bora acelerar essa terça-feira top, esquentar que tá friozinho no lado, mas aqui na RB, você fica aí cheio de energia, de animação e prêmios também. Quem é o sortudo ou a sortuda, Claudinha?
16: Ó, Leandro Scalco, vai lá buscar o bolo no Mr. Massa.
9: Tá aí, seu sortudo! A gente vai localizar você e mandar o seu vale. Gente, eu vou indo, ela vem vindo. Obrigado pela participação de todo mundo. Um beijo no coração de vocês. Até amanhã. Tchau, obrigado!

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1: Bom dia. 8 horas e 22 minutos. Bom dia para você. Já estou vendo o Rodrigo Vogel aí, Rose do Santa Terezinha. Quero ver todo mundo participando, todo mundo sintonizado na RB, aqui na nossa cidade coração, na região, na zona rural. Com esse tempinho fresquinho, gostoso. Como vai você, Dani? Tudo bem?
2: Tudo bem, Claudinha. Bom dia a todos aí. Começando mais um Bom Dia RB. Terça-feira é começo de semana, hein, né?
1: Ainda é. Terçaneja hoje, hein? Agora temos a terçaneja e a quintaneja. Oh, coisa boa. Só música sertaneja valendo hoje? Marmitex, da Branca de Neve Marmitaria. Essa comida maravilhosa. Atendimento até as 14h. Na Rubião Júnior 691. Vem com a gente. Vem participar. Qual que é o nosso WhatsApp, Dani, pessoal começar a pedir música sertaneja?
2: É o 17996018304.
1: Ah, vem pra cá, hoje é terçaneja, ó que delícia.
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1: Pra começar, Diego e Vitor Hugo, Tubarões.

0: começar a nossa terçaneja sertanejo bom demais. Dani, quem tá aí com a gente? Rodrigo Vogel. Quero ouvir meu último adeus. Eita, nós. Vamos tocar, Rodrigo Vogel, querido. É o trio Parada Dura. Que delícia. Rosi, tudo bem no Santa Terezinha? Pede uma sertaneja aí, lindona. Hoje é terçaneja. Fernandinha Eletricista, como vai? Elza Florindo chegou também. Que delícia. Tá lá no Souza Lima. Uma cidade inteira com a gente. Só falta você que tá aí no seu bairro, na sua casa, no seu trabalho. Participar contando quem é você, onde está, pra gente mandar aquele abraço gostoso e pedir sua música sertaneja. Hoje é sertanejo direto, sem baú musical, viu? Vamos atender todos os pedidos, com certeza.
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0: 8 horas e 32 minutos, hoje é aniversário da Maria Leite, nossa ouvinte querida desde o AM. Ei, Maria Leite no Casa Grande, um beijo no seu coração, Deus abençoe sua vida. O Xan Dias, da Antônia no Cláudia, também fazendo aniversário. Luzia Silva, querida, nossa ouvinte aí do Paraty, grande abraço. Maria Deusiana, lá do Centenário. Ah, pessoal, olha, quem souber de alguém que está fazendo aniversário de vida ou casamento no mês de junho, manda o nome pra cá, porque dia 26 tem sorteio de bolo de aniversário da Caroline, com muitas delícias no Marajá e no Pedro Pascoal, viu? Manda aí, Celinha do Novo Lar, tá curtindo a nossa terçaneja e ela quer Chico Rei Paraná, um degrau na escada, eita! E a Dulce Helena, vamos atender o pedido dela também, né? É, Léo do Cerrado, Maurício Biancardi, como vai, seu Maurício? Vem fazer uma visita pra gente, com certeza. Leandro Scalco, JR Lubrificantes, equipe toda, grande abraço. E agora nós vamos atender com trio Parada Dura, Último Adeus, nosso Rodrigo Vogel.

0: 8 horas e 37 minutos. Quem tá com a gente? Ah, muitos ouvintes espalhados por toda a nossa cidade e região, inclusive a Edna do Furquim, né? A Edna, as meninas, acompanhando as Zezé Merquides no Cláudio, o seu Valdir, o Vardinho também, tá sempre na sintonia, a Irani do Racim Dibe, né? Ah, hoje, gente, a Celinha também, que delícia, sertanejão, raiz, hein, Claudinha? Pede uma também, Celinha, a gente toca pra você, lindona. Ah, um degrau na escada, Chico Rei Paraná, opa, são tantos pedidos que a gente acaba até esquecendo, né? Peça sua, participe com a gente pelo 99601-8304.
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0: 8h44.
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0: Sandrinha Conde, como vai você curtindo a programação da RB? Estamos na Terçaneja. É só pedir sua música sertaneja que a gente toca, hein? Joaquim da DM Agrícola pediu Mato Grosso e Matias. Ah, Fabiola Prata tá aí, toca Jorge de Mateus pra nós aqui em Botafogo, Claudinha. Com certeza, minha querida. Dona Magda tá acompanhando, adora o momento gospel, né? Vamos passar o cardápio da Branca de Neve e marmitaria. O pessoal aí que hoje vai pedir marmita ou marmitex, peça em Branca de Neve até as 14h. 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A gente vai sortear um marmitex de lá hoje aqui, hein? Participe aí, boa sorte. 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Dulce no Pedro Maia, olha só, música chegando com Léo do Cerrado, A Lua Sabe o Que Eu Sinto.

0: bonita, hein? Chico Rei, Paraná, um degrau na escada. Celinha do Novo Lar agradeceu a música. Ela que indicou aqui na Terçaneja. Ai, que delícia, até às 11. Terçaneja, sertanejo bom demais. A Irani dos Três Marias vai participar com a gente também. Ângela Puzzi, querida, né? Quem mais tá aí curtindo esse sertanejo, nesse clima gostoso? Participe, peça sua música sertaneja pelo 99601-8304. 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
1: 9:02, estamos na terça-feira, terçaneja, sertanejo, bom demais. Você que adora música sertaneja, participe com a gente. Nosso WhatsApp é o 996018304 e ainda vai concorrer ao Marmitex, uma comida maravilhosa da Branca de Neve Marmitaria. Beth Pesce, grande abraço. Davi Lucas também participando com a gente, né? Vamos atender mais um pedido sertanejo. A Ângela no Residencial Bebedouro com o Marciano. O melhor de tua vida.

0: Memória, Mato Grosso e Matias. É, música linda na nossa terçaneja, pedido do Joaquim, querido, né? O Roger Pipas aí, ó, lindíssimo. Adoro essa música, Claudinha. Adoro ouvir vocês. Adoro a companhia da RB. Peça sua também, querido. Jussara Bernardes, como vai você? Minha filha Alice, minha neta Helena. Coloca a gente aí no sorteio de hoje, Claudinha Nilva. Como vai, lindona? Zoraide. Zoraide tá deixando aniversariantes pro bolo da Caroline. A neta Maria Júlia, né? E também a Luara, que vai fazer sábado. A neta dela, Maria Júlia, tá fazendo hoje 19 anos. Ó, que coisa linda. Lembrei dos meus 19 anos, viu? E a Luara vai fazer 12 aninhos apenas. Quanta saudade, tempo bom. Tatiane Silva, como vai você, Guilherme Santiago? Mentira de amor? A gente manda para você, com certeza. 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E a Clarice também está acompanhando a gente, ela vai de Paula Fernandes, ok?
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3: 9:15.
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3: 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A Clélia Bueno está participando com a gente, inclusive ela que é de Paulo e Paulino, na nossa Terçaneja, sertanejo, bom demais. Agora a gente vai atender Fabiola de Botafogo. Ó, Jorge Matheus, todo seu.

0: Guilherme Santiago, esse pupurri aí, hein? Mentira de amor, essa paixão me machucou. Tatiane Silva foi quem pediu, a filha da Ana Neves. E você que tá curtindo, tá onde? Tá aqui em Bebedouro, na região, na zona rural. Quer pedir uma música sertaneja? Nosso WhatsApp é o 996018304. Fabiana tá curtindo, quer participar do sorteio também. Deixou o nome dos filhos aí, né? Fabiola Prata agradeceu a música do Jorge Matheus, adorou lá em Botafogo. Participem pelo 996018304 e por Tudo Sono, aquela loja maravilhosa em frente ao Hospital Júlia, sempre com muitas ofertas, inclusive a loja toda em 18 sem juros no cartão. 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
3: 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Vamos de música agora, né? Paula Fernandes, para a querida Clarice da Chácara Santa Terezinha, meu eu em você.

0: da vitória.
1: Aí sim, hein? O dia da vitória. Milionário José Rico, sabe quem pediu? Luzia Silva, aniversariante de hoje. Inclusive, nosso amigo Marcelo tá de volta, participando aí no Bom Dia RB. E queria também, Milionário José Rico. Curtiu essa, Marcelo? Vai participando todas as manhãs, querido. Gisele Celestino, grande abraço. Fernandinha Lupe, como vai, minha linda? 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
3: 9h44.
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5: Olá, sou André Cucciaro e trago uma dica de saúde para você. Por que recomendo a musculação? Musculação vai muito além da estética. Como você pensa o seu envelhecimento? Uma fase de privações ou de aproveitar cada momento? Ao investir na sua musculatura, você previne dores, protege seus ossos, ligamentos e articulações, garantindo assim a sua mobilidade. Quando falo em mobilidade, pense em tarefas como ir à padaria, visitar um amigo, viajar com a família sem limitações, sem precisar de ajuda de alguém. Poder brincar com seus netos, por exemplo. Não basta viver mais, é preciso viver com qualidade. Então, invista em você. Essa foi a dica de hoje e a qualquer momento eu volto com mais dicas.
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3: É, o André Cucciaro, treinador físico, vai estar com a gente na rotativa hoje, logo no início, falando aí do impacto do inverno na balança, porque dizem que no inverno a gente come mais, de repente engorda mais, toma menos água, né? Então ele vai falar sobre esse assunto com a gente na rotativa, não perca, tá? 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Vamos atender a Clélia agora, com De Paulo e Paulino, nada mudou.

0: 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Antônio Dias, Tuca, bom dia. Ruth Silva, grande abraço. Elza Florindo. Olha o Aparecido Antônio Alves também com a gente. A Fátima, os filhos, né? Tocou de Paulo e Paulino. Para minha esposa, Claudinha, ela adora. Foi para ela também, então. Andréa Barbosa, boa sorte no sorteio. Breve intervalo e a gente já volta com Momento Gospel.
1: Bom dia.

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0: 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Tem aniversariante aí de vida ou casamento que você conheça, manda o nome pra gente aqui pelo WhatsApp da emissora. A gente vai sortear dia 26 agora, né? Semana que vem. O bolo de aniversário da Carolyn. Ai, que delícia. Marquinhos, querido, Ruth, Marcelinho, Sol, toda a equipe, grande abraço, obrigada pela parceria. Carolyn, com muitas delícias no Marajá e no Pedro Pascoal. Bolo de aniversário todo mês a gente sorteia aqui. Manda os nomes aí dos aniversariantes de vida ou casamento do mês de junho. Nosso WhatsApp é o 99601-8304. Daniele Batista, como vai? André Mazer, grande abraço, boa sorte. Priscila do Primavera, né? A Rosângela da Silva também, grande abraço. E agora nós vamos para o Momento Gospel de hoje, para todos os nossos ouvintes evangélicos, com Isadora Pompeu. 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
1: 9:59, Maria Luísa do Centenário tá com a gente, a Irani dos Três Marias, o filho Fábio, aniversariante, também já tá no sorteio aqui da Caroline. Agora a gente vai sortear então o Marmitex da Branca de Neve Marmitaria, essa comida maravilhosa. Vamos ver então, olha só quem ganhou hoje, a Luzia Silva do Paraty. Ô, Luzia Silva, lindona, é você quem vai comer essa comida maravilhosa da Branca de Neve Marmitaria. Já faturou seu Marmitex, passa aqui, pega o Vale Brinde, vai buscar esse Marmitex, depois você me conta, viu? Vamos para um breve intervalo e a gente já volta batendo um papo com a pastora Sandra Alves. Ela é vereadora em São Paulo, inclusive tem uma ONG, ela vai falar um pouco da história de vida dela, né? Ela vai se apresentar também aqui na Ponto da Fé, Igreja Evangélica em Bebedouro, inclusive o Everton e a Fabiana estão juntos. A gente vai contar tudo daqui a pouquinho, não perca essa entrevista, viu?
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9: 10 horas e 4 minutos.
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1: São 10 horas e 5 minutos. Sala de Visitas de hoje, recebendo o pastor Everton, a pastora Fabiana, Ponto da Fé, a igreja aqui em Bebedouro, Francisco Inácio 740. Vamos bater um papo com eles e eles vão falar um pouco da história de vida deles. Inclusive, vem aí uma pessoa também para participar na igreja sexta-feira, que é a Sandra Alves, né? Uma vereadora de São Paulo que é pastora também. Então, eles querem convidar todos para participar. Como vai, pastor Everton? Tudo bem?
14: Bom dia, Claudinha, dia. Bom dia a todos os ouvintes, já agradecendo pelo espaço cedido, é um prazer estar com vocês aqui, é uma alegria imensa falar com todos os cidadãos, aí, cidadãos bebedorenses e todos os ouvintes de Bebedouro e região.
1: É um prazer recebê-lo e a pastora também, Fabiana, como vai, tudo bem?
15: Tudo bem, graças a Deus, bom dia a todos.
1: Bom dia. Como que é essa história sua, pastor Everton? Eu sei que você veio de Olímpia.
14: Sim.
1: Deus tocou teu coração. Você até então não era pastor em Olímpia.
14: Não, até então a gente tinha um chamado ao pastoreio, mas nós éramos empresários. Tínhamos uma empresa na cidade de Olímpia e largamos tudo, abandonamos tudo para viver o chamado. E entendemos qual que é o nosso propósito, que são pessoas, e com isso tudo atendemos o chamado para tratar, cuidar de pessoas, cuidar da sociedade, né? Trazer uma luz, uma esperança para toda a sociedade. E isso daí nós tivemos um chamado, eu tive um chamado com 14 anos de idade.
1: Ah, faz tempo.
14: Faz um tempinho aí. E nisso daí eu já vinha relutando. Falei, não, fiz faculdade e vou exercer o ramo comercial. Tivemos um comércio, éramos empresários, estava muito bem. Só que até então Deus ele vinha tocando nosso coração. E aí fomos obedientes à voz de Deus e Deus nos canalizou para a cidade de Bebedouro, a qual nós fomos muito bem recebidos, e o nosso chamado atende faz 2 anos que estamos aqui, e estamos em profundo crescimento, e graças a Deus, Deus ele tem nos honrado.
1: Tem muitas pessoas que já participam, né, dessa igreja, Ponto da Fé, ali na Francisco Inácio 740, mas o pastor está aqui para convidar você também para participar. Inclusive, vai ter um evento importante que ele depois vai falar para a gente. Eu queria ouvir um pouco a pastora Fabiana também, rapidinho, como que foi a hora que deu esse toque no seu coração também?
15: Na verdade, nós estávamos, né, em Olímpia, como ele disse. E eu também tinha um trabalho em Olímpia, 18 anos, trabalhando numa empresa, era gerente. E Deus usou várias pessoas, né, para até dar o nome da cidade para onde a gente deveríamos ir.
1: Olha só.
15: Nós estávamos com o propósito de abrir em Olímpia, né, a Ponto da Fé, mas Deus não permitiu e disse: lá em Bebedouro tem um povo esperando vocês. E estamos aqui.
1: Me fala, como que é isso? Deus falar, Deus chamar. Explica pra gente isso, pastor.
14: É, a gente entende como uma sensibilidade a voz de Deus. Deus, ele fala por vários, por várias coisas. Até mesmo a gente, nós que somos sensíveis e entendemos isso, nós ouvimos Deus através de pessoas, através de objetos. Então, tudo fala. A gente tem essa fala em que tudo
1: tem
14: fala.
1: Tem que estar atento.
14: Tem que estar atento. Profundamente atento.
1: Foi difícil.
14: A voz de Deus.
1: Foi difícil para vocês. Vocês relutaram, mas estão aqui há 2 anos.
14: Muito.
1: Com esse trabalho bonito.
14: Muito.
1: Tá gostando da cidade, tá gostando das pessoas, tá
14: cidadão,
1: tendo aquele feedback.
14: Na verdade, o cidadão bebedorense, ele é amado. Não é à toa que é chamado a cidade de coração.
1: Cidade de coração, isso.
14: A cidade de coração. Então é um povo muito amável. É um povo muito amável, ao qual nós temos o prazer, a honra. Nós nos sentimos abraçados. Hoje nós nos consideramos também cidadão bebedorense. E quando nos falam, aonde vocês moram, de qual cidade vocês são, nós somos de Bebedouro.
1: De Bebedouro.
14: E graças a Deus, Deus ele tem prosperado a nossa vida. As pessoas estão entendendo uma nova visão, justamente que nós estamos focados para essa cidade que Deus ele nos apontou que essa cidade precisava de nós.
1: E como que é o trabalho de vocês na igreja?
14: O nosso trabalho é bem, nós nos envolvemos, eu falo sempre, é tudo sobre pessoas. É tudo sobre questão de pessoas. O nosso orgulho o nosso prazer é ver pessoas que estavam aprisionadas em vícios, aprisionada no alcoolismo, aprisionada em depressão, de pessoas depressivas e serem restauradas. Esse que é o nosso objetivo e o nosso ministério, que nós falamos no Evangeliqueis. O nosso prazer é ver as pessoas reabilitadas de volta para a sociedade. É isso o nosso grande objetivo. O nosso grande objetivo é esse: tirar as pessoas aprisionadas, libertar elas e de trazer de volta para a sociedade.
1: Nesses 2 anos vocês já conseguiram aí muitas coisas boas nesse sentido,
14: muitas,
1: com as pessoas.
14: Muitas,
1: libertaram
14: Claudinhas.
1: Muitas pessoas.
14: Muitas. Hoje nós temos tido êxito, né? Tivemos com a graça de Deus. Deus ele tem nos dado vitória. Deus ele nos tem dado estratégias sobre tudo. Tudo isso que nós estamos vivenciando. Tem vários testemunhos, mas vários testemunhos de pessoas que têm chegado até as nossas vidas e agradecendo. Hoje nós temos o prazer.
1: Tem pessoas aqui na live comentando, inclusive o Zenildo Aparecido, meus pastores abençoados. A Maristela Duarte está aqui acompanhando. Ana Lu Santos, bom dia, pastores abençoados. A Tatiana Mota, paz, pastor. Ah, inclusive, bênção de Deus na minha vida, esses pastores, viu? A Tatiana falou.
14: Isso é bom. É um feedback que
1: nos...
14: é um combustível para nós irmos cada vez mais adiante. Isso é bom, isso é bom.
1: Kátia Figueiredo, bom dia. Ah, todos, graças e paz. Apóstolo Everton, Bispa Fabiana, amo a vida de vocês. Ruth Silva está com a gente. O Gilson Evangelista, bom dia, meu amigo profeta.
14: Ah.
1: Ai, que bom, o pessoal chegando, participando. E quais são os dias lá para o pessoal ir, conhecer, participar?
14: Isso, os dias de reunião são nas quartas-feiras, a partir das 20 horas, o início às 20 horas, e aos domingos, às 19 horas. Então, são quartas e domingo.
1: Quarta e domingo.
14: Só nessa sexta que nós vamos ter esse evento especial, nessa sexta agora, dia 19.
1: E me conta desse evento.
14: Então, Nós, pela primeira vez na cidade de Bebedouro, temos o prazer de anunciar que a pastora Sandra Alves estará conosco a partir das 19h30 na Ponta da Fat Church. Sandra Alves, que tem um testemunho de superação muito grande. Muito grande mesmo.
1: Ela é vereadora em São
14: Vereadora no estado, lá em São Paulo, na capital. Ela tem exercido essa função porque ela gosta mesmo de pessoas. Ela é gente como a gente fala. Ela é simples, porém, ela carrega uma graça, uma unção, uma presença de Deus que eu necessitava. Era uma dívida que eu tinha com o Bebedouro de trazer ela pela primeira vez aqui na cidade, justamente por isso.
1: Você já conhece ela há muito tempo?
14: Nossa amiga. Temos uma amizade. Tivemos esses tempos atrás com ela. Inclusive ontem, nos falamos, ela está com uma expectativa muito grande para estar conosco, está ansiosa e para convidar, eu quero convidar, na verdade, todos os cidadãos bebedourenses, região, que vai ser uma noite extraordinária, vai ser um divisor de águas para Bebedouro, e eu creio nisso.
1: E todo mundo está convidado, viu,
14: isso,
1: gente? Para estar lá na Ponto da Fé Church, né? É, na Francisco Inácio, 740, 19h30, sexta-feira.
14: 19h30.
1: Que vem essa pastora Sandra Alves, que tem uma ONG em São Paulo, que tem uma história de vida maravilhosa. Ela vai contar tudo pro pessoal. O que mais que vai acontecer lá,
14: isso,
1: hein? Ela é aquela
14: spoiler.
1: Mulher que profetiza.
14: Ela é uma mulher que profetiza, tem o dom da profecia.
1: Olha!
14: Ela é fantástica. Ela carrega algo especial. Às vezes, nós, só de falarmos as coisas, as pessoas colocam meio em xeque, ficam meio com o pé atrás. Mas, vivenciando uma pessoa que era aprofundada no alcoolismo, viveu em depressão, foi traída pelo marido e ainda está de pé, então ela é uma pessoa que veio da periferia.
1: Sim.
14: E justamente é uma vencedora. Isso daí nos serve de exemplo para todos nós, que tudo tem uma porta que se abre, tudo tem uma saída, uma luz no fim do túnel. Então a Sandra Alves, ela vai contar o seu testemunho, ela vai pregar a palavra. E todas as pessoas, independente, Claudinha, de religião, nós não estamos pregando aqui religião. Nós estamos pregando o evangelho, a palavra de Deus. Independente se é espírita, se é católico, se é evangélico, se é de outro clã, estão todos convidados, porque serão muito bem recebidos. Porque evangelho não é aquele que aponta, é aquele que abraça, é aquele que levanta, é aquele que recepciona as pessoas com amor. Porque Jesus, ele vai dar dois mandamentos. E quais? Amar a Deus sobre todas as coisas e amar ao teu próximo como a ti mesmo. Então, todos, não é por causa que você é de uma religião, de outro clã, que não seja cristão, que não seja evangélico, né, que não pode participar. Todos estão
1: só,
14: convidados.
1: Gente. Todos estão convidados. É sexta-feira, 7h30. A Raíssa Gabriel tá aí, ó. Os melhores. Esses são os meus pastores. A Giovana Luísa, bom dia. A Maria Tomás, ainda vou fazer uma visita, será, para conhecer vocês?
14: Aí, ó,
1: né?
14: É uma ótima
1: Maria
14: oportunidade Tomásia, na sexta-feira.
1: Maria Tomásia, sexta-feira, 7h30, na Francisco Inácio, 740. Viu? Não tem erro, ali é facinho de encontrar. Ali é José Francisco Pascoal, né? Quem sobe ali já vira na Francisco
14: Isso.
1: Inácio do lado esquerdo.
14: Tem
1: um, né,
14: Anjo da Guarda na rua de cima do Anjo
1: na
14: da Guarda.
1: Na rua de cima do Anjo da Guarda, Elisângela Silva, ô, Glória, né? Maria Tomásia, vão estar esperando vocês lá, viu? Todos os nossos ouvintes estão convidados. Adriano Magalhães está aí com a gente também. Agradecer muito o pastor que está aqui, é Everton, né, que só tem 2 anos em Bebedouro e já está realizando belos trabalhos, né, pastor?
14: Isso, nós estamos aí e tem muito mais projetos.
1: Tem muita coisa boa.
14: Tem muita coisa boa para Bebedouro, tem muita coisa boa, Claudinha.
1: Fabiana, faz aquele convite para a mulherada aí também participar, né, conhecer um pouco da história da Sandra.
15: Claro. Vocês estão todos convidados, serão muito bem-vindos, muito bem recebidos. Como disse, a Sandra tem um histórico de vida maravilhoso e eu tenho certeza que todas as palavras que será liberada lá impactará a sua vida.
1: Olha,
15: então,
1: só
15: eu te convido, dia 19, às 19h30, estar conosco na Ponto da Fé Church. Te aguardo lá.
1: Ponto da Fé, gente. Vale a pena conhecer essa igreja evangélica na Francisco Inácio 740. Gustavo Souza, Claudinha, bom dia. Bebedouro será impactado neste dia extraordinário. Graça e paz, apóstolo. Estamos juntos. Até o céu.
14: Até o céu.
1: Ó, que lindo. Andréia de Deus, Sena, que bênção de Deus, né? A Maria Tomás, eu vou em nome de Jesus.
14: Olha, que bom.
1: Aí,
14: que
1: ó.
14: Bom. E estamos numa... expectativa muito grande, muito grande.
1: A Tatiana Mota, esse é meu pastor, vê pessoas e não religião, glória a Deus. Andréia de Deus, esses pastores são bênçãos de Deus. Luiz Mauro, tá importante ter Deus no coração, na escuta com a mamãe Neide Machado, eu também falo, importante é Deus, e na casa do pai há muitas moradas.
14: Isso,
1: né?
14: Quando a casa é do pai, o filho fica sempre à vontade.
1: Isso aí, Ana Lu Santos, pastores que realmente amam suas ovelhas, se preocupam, acolhem, né? Quando precisamos, eles estão lá, sempre do nosso lado.
14: E nós estamos aí,
1: olha,
14: sempre à disposição. Pastor é o que cuida, é o que ama, é o que corrige. E esse é o nosso objetivo, nós entendemos o que é chamado. Chamado é sobre isso.
1: Gente, você que está nos ouvindo...

0: E esse é o nosso objetivo, nós entendemos o que é chamado. Não, chamado é sobre isso.
1: Gente, você que está nos ouvindo e quer conhecer a Ponto da Fé, o pastor Everton, a pastora Fabiana, é toda quarta e todo sábado, todo domingo, isso. Desculpa, toda quarta e todo domingo a partir das...
0: Quarta às 20 horas e domingo às 19 horas.
1: Muito bem. E sexta-feira, esse evento imperdível, que é a vinda da pastora Sandra Alves, vereadora em São Paulo. As portas estão abertas para todos. Não perca esse evento que vai ser
0: isso.
1: Maravilhoso.
0: E só um detalhe, Claudinha. A entrada é gratuita.
1: E de graça.
0: De graça. Entrada franca, não precisa. Porque geralmente as pessoas fazem entradas pagas ou um quilo de alimento não perecível. Não. Nós queremos que todos participem desse evento. Então nós fizemos esse evento, entrada gratuita. Você pode estar indo lá. Uma para conhecer a igreja e outra para ouvir uma palavra de Deus para a sua vida, que a pastora Sandra Alves tem reservado para você.
1: É, segundo eles, Sandra Alves, pastora, vai tocar a sua vida, hein?
0: É, né? Vai ser impactante.
1: Vai ser impactante. Vai ser. Então não perca. Pastor, quero agradecer sua presença aqui, sucesso sempre, Deus o acompanhe, viu?
0: Muito obrigado, Claudinha, pelo espaço cedido, a Rádio RB. Nós tivemos ouvido, já ouvimos falar sobre você, que é um ícone na rádio.
1: Obrigada.
0: De Bebedouro, região, e nós queremos agradecer, gratidão mesmo pelo espaço cedido a toda a produção, por nos recepcionar tão bem.
1: Obrigada, Fabiana, obrigada pela sua presença. Viu?
2: Muito obrigada também, foi uma honra estar com vocês aqui.
1: Estamos de portas abertas, quando precisarem, estamos aqui.
0: Muito obrigado. E nós também estamos sempre à disposição para o que vocês precisar.
1: Deus abençoe.
0: Conte conosco.
1: 10 horas e 23 minutos. Breve intervalo, a gente já volta aqui na RB.
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0: 10:27, daqui a pouquinho às 11, rotativa com muitas notícias, inclusive André Cotiaro vai estar com a gente, batendo um papo aí, né? Falando do inverno, que de repente a gente come muito, acaba engordando, será? Não bebe muita água, será? Ele vai contar tudo. Rotativa às 11, vai curtindo a programação aí da Terçaneja. Vamos de Maiara e Maraísa? Quem sente saudade sou eu, até às 11.

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3: 10:33.
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1: Pontualmente 11 horas, bom dia Bebedouro, bom dia a todos os nossos ouvintes da região, da zona rural. Estamos na terça-feira, 16 de junho de 2026 e já está no ar a edição de número 20.963 da Rotativa RB. Hoje é Dia Internacional da Criança Africana e Dia Internacional da Tartaruga Marinha. Na mesa de som, Daniel Souza, Central Técnica Natan Molina, apresentação Claudinha Fran.
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1: Pastor Arthur Henrique, presidente da Câmara Municipal, faz um resumo para a gente da sessão ordinária realizada ontem. Alunos do Polo Guri de Bebedouro apresentam um espetáculo de encerramento do primeiro semestre no próximo dia 23 no Teatro Municipal. E a Renata Roge, coordenadora, faz um convite a todos. Cras Oeste muda de endereço e a Tarsila Abdala Zanqueta, coordenadora da Proteção Social Básica, fala mais sobre o assunto aqui na Rotativa. Ministério da Saúde suspendeu a vacina da dengue do Butantan. E a Thaís Teixeira, coordenadora da Vigilância Epidemiológica, dá mais detalhes. André Cutiaro, treinador físico, fala ao vivo com a gente daqui a pouquinho aqui na Rotativa sobre o impacto do inverno na balança. Vamos conferir também na edição de hoje da Rotativa RB o boletim policial, as notícias do Brasil e do mundo com Alexandre Ricarte, o Time News, as informações do esporte com o apresentador De Luca e os destaques do dia comentados nos 5 minutos com o Alexandre Garcia. Já está no ar Rotativa RB desta terça-feira, 16 de junho. Um bom dia a todos.
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0: recuperados Uniodonto Carlos Augusto Baggio Esteves e Guilherme André Del Arco Ramírez.
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0: São 11 horas e 8 minutos. Já estamos vendo aí muitas pessoas chegando na live da Rotativa. A Zélia Isabel, querida, a Dona Maria Prata, a Fabiola Prata também. A Isabel Camargo do Tropical, a Fatiminha Costa, o Vanderlei Silva, a Rose Pereira, o Reinaldo Pajé, a Irani Batista. Ah, pelo rádio, a Luzia Silva, aniversariante de hoje, já mandou um oi aí. O Sérgio, a Irma também, né? Pessoal que está acompanhando pelo rádio, quiser receber um abraço nosso, manda um oi pelo WhatsApp da emissora, que é o 99601-8304. Quem tem aí o Facebook e tudo mais, aí as redes sociais, já entra aí na live da Rotativa. Para começar a Rotativa hoje, Regiane Dias, a gente está recebendo o André Cutiaro, treinador físico. E a gente convidou o André para falar de um assunto, né, interessante, que é esse impacto do inverno na balança. Aquela coisa, ai, no frio eu como tanto que eu engordo. E aquela coisa, né, que o André vai explicar se é verdade ou não, como funciona tudo isso. Oi, André, como vai? Tudo bem?
2: Bom dia, tudo bom? Bom dia, Claudinha, Daniel e todos que estão nos acompanhando, né? Então, vamos falar, começando por uma boa notícia. Em média, quando a temperatura baixa, quando eu digo temperatura baixa, de 19 graus para baixo.
0: Certo.
2: Tá? O nosso organismo, ele gasta de 10 a 15% de calorias a mais. Então, vamos pensar. Bom, primeiro, quando eu digo em média, tá? Pode ser para mais, pode ser para menos. É, o nosso organismo, ele é único, ele, cada um reage de um jeito. Então, já aproveitando, pensando tipo, em termos de treino, né? Treino A, treino B, treino C. Se todo mundo fizer a mesma coisa, cada organismo vai reagir de um jeito. Um vai ter mais resultado, outro vai ter menos resultado, porque é sempre média, né? Mas voltando aí ao nosso assunto do inverno. Se a gente gasta de 10 a 15% a mais de calorias quando a temperatura baixa, e vamos pensar no seguinte, que a gente tem um metabolismo basal. Metabolismo basal é o que você gasta para se manter, tá? Sem contar as atividades. Né? Manter o teu organismo, você tiver, tá dormindo, tá na sua vida, sem as atividades extras. Você gasta em média, sempre média, 1.500 calorias. Se eu aumentar, então, no inverno, pelo menos 10% desse metabolismo, são 150 calorias gasta todos os dias a mais. O que, que isso aí significa? Um quilo de gordura, como é que você reduz um quilo de gordura? Ah, não pensando em água, é fácil reduzir. Ah, você consegue reduzir um quilo de hoje para amanhã? Consegue, toma um diurético, reduziu. Né? Mas vamos pensar numa redução séria de gordura. Você precisa de 7.500 calorias a menos. Quer dizer, um quilo de gordura, como é que eu perco? Preciso gastar 7.500 calorias a mais do que eu ingeri. Se eu estou gastando 150 calorias a mais todos os dias no inverno, se eu mantiver todos os meus hábitos, comer a mesma coisa, fazer o mesmo exercício, então não mudar nada na minha vida com o inverno, só da temperatura baixar, em 50 dias eu reduzi um quilo em gordura.
0: Que interessante.
2: Então, na verdade, o inverno ele trabalha a nosso favor.
0: Ah.
2: O problema são os hábitos do inverno.
0: Ah, é comer muito. É. Repetir.
2: Aí, mas como entrou o inverno agora, então eu vou comer mais para aquecer. Vai ter um fondue, vai tomar um vinho a mais para esquentar, uma feijoada. Aí tá frio, não vou para academia. Então, você começa a gastar menos energia e a consumir mais, né? E aí a tendência de aumento de peso. Mas, na verdade, em termos de organismo, o inverno não trabalha contra o organismo, ele trabalha a favor.
0: Então é mito isso. Ai, no inverno eu engordo. Engorda quem quer, quem
2: engorda
0: come muito.
2: Engorda porque muda o hábito.
0: Sim.
2: Né? Então, essa questão da termogênese, da gente gastar mais calorias no inverno, a gente não controla. Nosso organismo, ele gasta. baixou a temperatura, ele vai passar a gastar mais energia, porque ele precisa manter o teu corpo em 36 graus, 36 graus e meio. Então ele gasta mais energia para isso. Agora, os hábitos a gente controla. Então, se você está engordando no inverno, é uma questão de hábito. Né? Porque gastando mais energia você está. Independente, mesmo quem não faz exercício, não fez nada, está gastando mais energia. Se engordou, é porque está comendo mais.
0: Só então, dá uma olhadinha aí, dá uma revisada.
2: Depende muito da pessoa.
0: E a questão da água, que a gente fala assim, ai, no frio eu não bebo água. Tem gente que bebe, sim, a mesma quantidade, né, André?
2: Então, a questão da água, realmente, no inverno, você tem menos sede, né? E aí tende a tomar menos. Mas se a gente sabe que precisa tomar 35 ml por quilograma de peso para manter teu organismo saudável, para manter o teu rim funcionando de uma maneira legal, tá? Não ter problemas futuros com isso. Então, por que não tomar? Aí é como se você tivesse que tomar um medicamento. Você está cuidando de você, você está cuidando da tua saúde. Então, com sede ou sem, vamos organizar um esquema que você tome o tanto de água necessário. Vai dar, a maioria das pessoas, é em termo de 2 litros, 2 litros e 300. Né? Se pesar muito, que acaba elevando um pouco mais. Então, mesmo sem a sede, dá para tomar isso com tranquilidade. Não é algo que você vai estar forçando.
0: O André, e como a água é importante no nosso organismo, né?
2: É importantíssimo, né? A água está principalmente ligada com o funcionamento renal. Se você não tomar água, vai ter problema.
0: Vai ter problema de rim, gente. Olha só quanta gente aí mandando um oi. Marli Gandra tá aí, a Regina Célia Paleari, a Neuzinha Buzzi, estou ouvindo o meu professor Silas lá com a gente. João Carlos Fonseca, a Regina inclusive mandou um bom dia para você quando você fez aquele projeto lá no Cláudia.
2: Sim, a Regina tá lá com a gente também, até agora há pouco tempo tava ali no horário
0: maravilha.
2: Das 9.
0: Ah, temos aí a Regina Paleari falou, ótimo treinador. Senhor Pet, aê, melhor personal do mundo, a Fabiana
2: Bergamasco. Também está lá com a gente.
0: É, turma das 6 da manhã, isso é a melhor, aí, tem até cafezinho.
2: Manhã, turma do café.
0: Da Carmen
2: turma
0: Lígia.
2: Da Carmen Lígia, da Érica.
0: Tem até café nessa turma, eles levam lá a cafeteira e fazem.
2: Levam né? Café, é uma turma animada, 6 horas da manhã, com frio, com chuva.
0: Eles
2: estão
0: vão lá. Zoraide Alves está aí, Silvaninha Francisco,
2: Silvana,
0: nossa
2: que também
0: aluna
2: tá sempre
0: lá também, minha irmã, sua aluna, Zoraide Alves, ô Claudinha, tô na caminha, não sou de tomar água muito não, Zoraide, toma água, viu minha linda, pelo menos uns 2 litros aí por dia,
2: pelo menos.
0: Todos os médicos falam isso.
2: Você vai estar cuidando da sua saúde, vai estar cuidando de você.
0: Funciona tudo, o intestino funciona, que é uma maravilha. Sim, você é outra pessoa.
2: Até você falou do intestino, né? Muita gente fala da questão da fibra, que precisa comer fibra, né? E aí é outra importância da água. Se você come fibra e não toma água, não efeito é até pior. Né? Então, ela está intimamente ligada com o consumo de fibra.
0: Ah, o Paulo Almeida está acompanhando aí também com a gente. Enfim, a Maria Tomásia está pelo rádio, mandou oi. Fernandinha Eletricista, a Isabel Pacheco. André, o que você indica para as pessoas muito no inverno para se cuidarem, além das academias, né? A caminhada com esse frio, é bom evitar quando está muito frio? Como que é isso? De manhã, espera o sol sair, dá uma esquentadinha?
2: Aí é um ponto importante a se pesar também. Antes disso, Claudinha, deixa eu dar um recado, que eu sei que muita gente que está nos ouvindo, está nos acompanhando, hoje em dia faz uso de medicamentos, essas novos medicamentos
0: para
2: emagrecimento.
0: As canetas milagrosas?
2: As canetas, né? Tem os remédios por boca também.
0: Certo.
2: Que eles estão dando um resultado muito positivo, principalmente na questão de saúde, isso é interessante.
0: Tipo colesterol.
2: Baixando colesterol, triglicéridos, melhorando gordura do
0: diabetes,
2: fígado.
0: Diabetes, quem tem, né?
2: A glicemia. É. Então, é interessante, tem feito um grande progresso aí. Mas a pessoa, ela emagrece com uma certa facilidade, vamos dizer assim, e ela deve estar em casa pensando assim, estou reduzindo meu peso, estou melhorando meus exames, para que que eu vou sair, por exemplo, para fazer um exercício no inverno, né? Vou ficar aqui, cobertorzinho, tranquilo, tomo meu medicamento e tá tudo resolvido. Como é que você reduz peso? Por que que principalmente o medicamento faz você reduzir peso? Porque você ingere menos calorias, né? Seja todo o princípio fisiológico, vai chegar no final que você reduziu o peso porque você comeu menos. Comendo menos, toda vez que você passa a comer menos, o teu organismo diminui o teu metabolismo. Ah, no entender do teu organismo, o que é que está faltando alimento? Você sempre consumiu 3 mil calorias, está consumindo 2 mil, é daí, alguma coisa está errada, está faltando alimento para essa pessoa. Baixa aquele metabolismo. Então, aquele metabolismo que era de 1.500, ele vem caindo. Vem caindo. Então, eu estava com 1.500 ali para me manter, daí a pouco estou com 1.400, estou com 1.300, estou com 1.200. Então, isso é um ponto. Outro ponto. Todo processo de emagrecimento, principalmente quando o emagrecimento é grande, você não reduz só a gordura. Você reduz a musculatura também.
0: Massa magra.
2: Né? Então, estou perdendo. Perdi 5, 6 quilos num mês. Ó. Ótimo. Só que desses 5, 6 quilos no mês, você perdeu muita musculatura. E o teu metabolismo está cada vez baixando mais. Quer dizer que você vai precisar comer cada vez menos para manter seu peso. E a tua função muscular cada vez pior. Né? Então, estrutura de joelho, estrutura de coluna, começa a sofrer muito. E aí, qual é, então, a indicação disso? Como é que sai desse problema? O exercício físico, principalmente muscular. E não dá para passar o inverno tomando medicamento, reduzindo peso e deixando sua musculatura embora, ter o metabolismo cair, para a hora que chegar lá no verão, agora eu vou recuperar. Ah, porque aí os parâmetros estão muito baixos. Vai recuperando? Vai, mas com muita dificuldade. Então você coloca o teu organismo em risco, de estrutura locomotora, porque pode vir dor nas costas, pode vir problema com o joelho. Você vai ter maiores dificuldades em grandes deslocamentos, em subir escada. E aquele, o pior, né, o que mais as pessoas temem, que é o efeito rebote em termos do ganho de peso.
0: Voltar tudo depois. Né?
2: Por que vai ter esse efeito rebote? Porque o metabolismo está cada vez menor. Então, se eu não mantenho o meu metabolismo com exercício, se eu não consigo manter essa musculatura com exercício, a médio e longo prazo, eu vou recuperar esse peso que eu perdi.
0: Olha só, gente, é importante, como ele disse, o André, a canetinha e tudo mais, os medicamentos estão aí, dando certo, cuidando da saúde, mas não deixe de fazer exercício.
2: Então,
0: não deixe de fazer musculação, principalmente.
2: A gente, sim, teve uma evolução muito grande com esses medicamentos, muitos benefícios.

0: fazer exercício.
1: Então,
0: não deixe de fazer musculação, principalmente.
1: A gente, sim, teve uma evolução muito grande com esses medicamentos, muitos benefícios, mas nem médio e longo prazo, se você não tiver um bom exercício, vai dar problema. E aonde é que a pessoa mais vai deixar de fazer o exercício? Agora no inverno.
0: Agora todo mundo fica com preguiça,
1: principalmente,
0: né?
1: Se ela está atingindo os objetivos. Tô bem, tô com os meus exames bons, tô reduzindo o peso, para que fazer o exercício?
0: Né?
1: Só que isso aí, a médio prazo, vai ter complicação.
0: Então vamos nos cuidar.
1: Exato. Né? Agora, na questão que você falou de sair para a rua fazer, realmente você precisa estar avaliando. Não é qualquer hora que você vai sair.
0: Aí tem gente que caminha naquele frio, então, 6 horas da manhã.
1: Temperatura, certo? Por exemplo, no meu caso, que eu tenho sinusite, eu saí numa temperatura muito baixa, vai me favorecer a sinusite. Né? Mas, principalmente, mais grave que isso, é risco de infarto, de AVC.
0: É verdade.
1: A temperatura está baixa, os vasos estão contraídos, então você vai sair no frio, fazer um esforço maior, precisa estar muito bem acompanhado, tá? Muito bem cercado.
0: Agasalhado, né?
1: Exato. Então, dependendo da temperatura, o ideal realmente é você fazer o exercício dentro da academia ou do condomínio, em casa, enfim. Use exercício ao ar livre em temperaturas muito baixas ou muito altas, não são indicados. Isso é algo que a gente precisa avaliar. Então, de repente, quem saía às 6 da manhã para correr, igual eu saio, vai sair 11 horas, meio-dia.
0: Espera esquentar um pouco, né?
1: Tem que saber avaliar isso, dosar, né? Não é porque também a gente sabe todos os benefícios do exercício que eu vou fazer a qualquer hora, porque tem os benefícios, mas tem os riscos também.
0: É isso aí. A Maristela Duarte está aí acompanhando esse bate-papo. A Soninha Cunha, a Ângela Puzzi, ótimas orientações.
1: Muito obrigado.
0: A Silvia Rodrigues, Silvaninha, Maria Camargo, lá no Menino Deus pelo Rádio, a Neuzinha do Residencial Bebedouro. Ai, estou aprendendo muito com isso, viu? A Antônia do Cláudia, querida, que faz pilates, a gente tem que se movimentar. É caminhada, né, como a Zoraide lá do residencial, é pilates, é musculação, mesmo que está tomando medicamento, as canetinhas aí, que está fazendo bem, mas não deixe também de fazer o exercício no frio, procure ambientes fechados, né, André?
1: Exatamente.
0: É tudo isso, gente.
1: A caminhada é importantíssima, porque a caminhada é a musculação do coração, tá? Então não deixe de fazer a parte aeróbica. Hoje se bate muito na questão da parte muscular, que é importantíssima, né? A parte muscular, como a gente falou, aumenta metabolismo, protege a articulação, faz com que hoje a gente está vivendo cada vez mais, então a gente vai conseguir aproveitar a nossa vida também cada vez mais, porque é a nossa musculatura que nos leva. Só que se não tiver um cardiorrespiratório bom, não adianta também ter só a musculatura. Então, precisamos trabalhar a nossa musculatura, mas precisamos também dessa parte aeróbica para cuidar do nosso cardiorrespiratório, né? Coração, pulmão tem que estar bem.
0: A Maria Camargo falou que ela até toma mais água no frio do que no calor.
1: Mas é raro, né?
0: É raro isso, mas tem algumas pessoas que acontecem.
1: Mas quem não toma, precisa só controlar para tomar. Não é nenhum sacrifício.
0: Gente, eu quero agradecer a presença do André aqui. Logo a gente convida ele para bater um papo novamente, que é sempre bom falar da saúde. Essas orientações são importantes. Chamar a atenção aí de quem não faz para fazer, de quem faz aí para tomar uns certos cuidados, né, André? Então é sempre bom conversar com o André Cutiaro, que é treinador físico, que tem a academia dele na Avenida Raul Furquim.
1: 1295.
0: Pode passar lá, bater um papo com ele, conhecer a academia, de repente fazer uma aula, né, experimental, viu?
1: Que sim, vale. Se tiver alguma dúvida, pode chamar no WhatsApp também.
0: Tem o WhatsApp
1: tipo
0: do André
1: de,
0: também.
1: De dúvida. 17 99150-2389.
0: Repetindo.
1: 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Ou pode chamar no Instagram.
0: Tem o Instagram do André Cutiaro. Cutiaro.
1: André Cutiaro. @ André Cutiaro. Qualquer dúvida, é só chamar. E eu, podendo esclarecer, com certeza vou estar esclarecendo para você.
0: Sucesso, viu, André?
1: Muito obrigado e obrigado pelo convite. Obrigado pelas participações também.
0: 11h25, gente. Breve intervalo, a gente já volta na rotativa.

0: Vai.
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11: São 11 horas e 31 minutos. José Carlos Cobal está na live acompanhando a rotativa com a gente também. A Michele Duenas, a Elizabeth Carvalho. Ah, pelo rádio tem muitos ouvintes. E a gente já vai ouvir agora também a Ju Rodrigues, né, do Ikegami Supermercados. 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
11: 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Vamos, a Andréa Barbosa chegou na live, o Jorge do Carmo também. Vamos falar da Mega Sena, que sorteia hoje 16 milhões de reais, viu, gente? É, o sorteio acontece às 9 da noite, horário de Brasília, no Espaço da Sorte, localizado ali na Avenida Paulista, 750, em São Paulo. O prêmio da faixa principal está acumulado e estimado em 16 milhões de reais. As apostas podem ser feitas até às 8 da noite, né? Nas lotéricas e pela internet, no portal das loterias Caixa. O jogo simples, com 6 números marcados, custa apenas R$ 6. Boa sorte a todos. Vamos falar do IPTU premiado 2026. Terá sorteios de 2 motos e 1 carro zero quilômetro. É a prefeitura aí, através do Departamento de Arrecadação, Gestão e Fiscalização Tributária, vai realizar novamente esse ano a campanha IPTU premiado 2026. A iniciativa tem como objetivo valorizar os cidadãos que mantêm seus tributos municipais em dia. Neste ano serão sorteados 2 motocicletas zero quilômetro e 1 carro zero quilômetro por meio da Loteria Federal. Os sorteios acontecerão nas seguintes datas, gente. Vai ter uma moto dia 8 de agosto já. A segunda moto será dia 10 de outubro e o carro zero quilômetro dia 12 de dezembro. Vamos manter tudo em ordem, as contas aí, né? Os impostos aí pra gente concorrer, tá? Todos os contribuintes que estiverem em dia com o pagamento do IPTU, demais tributos municipais, vão participar automaticamente dos sorteios, conforme regulamento da campanha. Não é necessário realizar inscrição, bastando manter apenas a regularidade fiscal junto ao município, ok? Vamos ouvir agora o pastor Arthur Henrique. Ele é o presidente da Câmara Municipal e ontem foi dia de sessão na Câmara e ele conta tudo pra gente. É com você, Arthur.
13: Muito bom dia a todos os ouvintes da Rádio Bebedouro. Ontem nós tivemos a 19ª sessão ordinária da Câmara Municipal de Bebedouro. Ontem, na primeira parte da sessão, seria ouvida a senhora Ana Paula, secretária de Saúde do nosso município, a qual protocolou um ofício comunicando a impossibilidade do seu comparecimento na sessão de ontem, pedindo aí um novo reagendamento da Câmara Municipal para poder ouvir sobre a pasta da qual ela é responsável, que é a pasta da saúde. Ontem nós tivemos a LDO, que é a Lei de Diretriz Orçamentária para o ano de 2027. Houve a aprovação unânime da Câmara Municipal, tanto na discussão do primeiro turno, quanto na discussão do segundo turno. Então, o projeto de lei 26/2026, que o prefeito Lucas Serena enviou para a Câmara Municipal de ontem, teve aprovação por unanimidade, tanto no primeiro turno como no segundo turno de votação. Essas foram as matérias que nós tivemos na sessão de ontem, a 19ª sessão ordinária da Câmara Municipal de Bebedouro. Agora resta nos convidar a toda a população a comparecer na próxima segunda para a 29ª sessão ordinária da Câmara Municipal de Bebedouro.
11: Obrigada, Arthur Henrique, pela sua participação mais uma vez na Rotativa RB, 11 horas e 36 minutos. Vamos para o Time News, primeira edição, as notícias do Brasil e do mundo com Alexandre Ricarte.
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15: Olá, tudo bem? Eu sou Alexandre Ricarte e está começando a partir de agora mais uma edição do Time News. Vamos às informações. Fachin afirma que o uso de IA no direito deve ser subordinado à proteção da pessoa humana. Flávio defende o Bolsa Família e diz haver preconceito contra os beneficiados do programa. Brasil estuda concessões comerciais para tentar evitar tarifa de 25% nos Estados Unidos. PL da misoginia avança na Câmara e pode ser votado no plenário ainda esta semana. Está começando o Time News.
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15: O ministro Fachin se pronunciou sobre o uso da inteligência artificial no direito. Para ele, a tecnologia precisa estar sempre a serviço da proteção da pessoa humana e não o contrário. Ele deixou isso bem claro com uma frase direta: não se trata de perguntar apenas o que as máquinas podem fazer, mas o que os seres humanos devem permitir que elas façam. Na prática, Fachin defende que o ser humano precisa estar no controle das decisões, principalmente quando o assunto envolve justiça e direitos das pessoas. O senador Flávio Bolsonaro saiu em defesa do Bolsa Família, programa ligado ao governo Lula, e disse que existe preconceito contra quem recebe o benefício. Ele chamou o programa de direito adquirido dos brasileiros. O senador também afirmou que qualquer país do mundo tem algum programa voltado para pessoas de baixa renda com dificuldade de se alimentar. A declaração foi publicada pelo Jornal de Brasília. O Brasil está analisando possíveis concessões comerciais aos Estados Unidos para evitar uma tarifa de 25% que os americanos podem impor sobre produtos brasileiros. Essa tarifa surge de uma investigação aberta pelos Estados Unidos com base na seção 301 da legislação comercial americana, que apura supostas práticas comerciais desleais por parte do Brasil. O governo brasileiro busca uma saída negociada para não ser atingido por essa taxa, que encareceria os produtos nacionais no mercado dos Estados Unidos. O projeto de lei que criminaliza a misoginia está caminhando na Câmara dos Deputados. O grupo de trabalho responsável pelo tema vai votar o relatório da deputada Tabata Amaral, do PSB de São Paulo, feito após 4 audiências públicas. A expectativa é que o projeto chegue ao plenário ainda nesta semana, se a pauta da casa for liberada. Foi firmado um acordo com o presidente Hugo Mota para que a votação aconteça até junho. O texto já passou pelo Senado com aprovação unânime, mas encontrou resistências na Câmara por causa de dúvidas sobre o que seria considerado crime. O projeto define misoginia como menosprezo ou discriminação por ser mulher e prevê aumento de pena.
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11: 11 horas e 40 minutos, breve intervalo. A gente já volta aqui na Rotativa falando do Polo Guri de Bebedouro. Vai ter uma apresentação maravilhosa, né, de encerramento do primeiro semestre, dia 23, agora, semana que vem, no teatro. A gente vai contar tudo para vocês daqui a pouquinho.
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11: 11h46, vamos falar do projeto Guri, esse projeto maravilhoso com as crianças, adolescentes, né? E o Teatro Municipal vai receber apresentações aí do Guri Bebedouro, da Orquestra Sinfônica do Guri de Ribeirão Preto, que inclusive tem alunos do Guri de Bebedouro que participam dessa Orquestra Sinfônica do Guri de Ribeirão. Enfim, dia 23 de junho, semana que vem, na terça-feira, às 19h. Então, vai ter esse evento, né, do Projeto Guri, marcando o encerramento das atividades do primeiro semestre de 2026 dos alunos do Polo Guri de Bebedouro. Então, esse evento vai reunir estudantes de diversos cursos musicais em uma mostra especial preparada para celebrar as conquistas alcançadas ao longo do semestre. E já no dia 26, na sexta-feira, também às 19h no Teatro Municipal, aí quem vem é a Orquestra Sinfônica do Guri de Ribeirão Preto, tá? Sob regência do maestro Rodrigo de Jesus, com o concerto Noite Paulista, L'Amour. E o espetáculo integra a temporada, né, da orquestra, promete emocionar o público com um repertório diversificado e de grande qualidade artística, inclusive com alunos do Guri de Bebedouro. A Renata Rocha, ela é coordenadora do projeto Guri de Bebedouro. Ela fala mais sobre esse assunto e convida todos para ir assistir, tanto a terça como na sexta, ok?
1: Olá, Claudinha, tudo bem? Aqui é a Renata, do Projeto Guri. Estou passando para convidar a todos que na terça-feira nós faremos o nosso encerramento de semestre no Teatro Municipal, às 19 horas. E também um grande convite, na sexta-feira, no dia 26, teremos também a participação da Orquestra Sinfônica do Guri de Ribeirão Preto. Nós temos 3 alunos que fazem parte, né, da Orquestra Sinfônica, representando a nossa cidade de Bebedouro. Então eu venho aqui convidar a todos, né? É totalmente gratuito, vamos prestigiar, vamos lá para assistir, né? Vai ser na sexta-feira, a orquestra, às 19 horas, dia 26 de junho. Estaremos esperando todos vocês. Muito obrigada.
11: Obrigada a você, Renata, pelo convite e sucesso aí com os alunos no Projeto Guri, tá? Temos notícias da polícia agora. Polícia Militar, temos aqui um roubo tentado. Isso foi sexta-feira passada, hein, gente? Equipes da Polícia Militar foram acionadas para atendimento de ocorrência de tentativa de roubo em residência pelo bairro Ciranda, ali no município aqui de Bebedouro. No local, a vítima informou que estava em sua residência quando ouviu barulhos e portas e janelas ali, né? Imaginando que alguém tentava entrar na casa e, ao sair para verificar, constatou a presença de um indivíduo em seu quintal, bem como o portão da residência aberto e um veículo Corolla prata, que é de sua filha, estacionado em frente ao imóvel com seu ex-namorado no interior. Ao perceber a presença ali da vítima, o indivíduo que estava no interior da residência passou a ameaçá-la, né, agredindo-a com socos e chutes, além de arrastá-la ali pelo quintal, interior da residência. A vítima começou a gritar por socorro. E ao perceber a movimentação de vizinhos, o autor fugiu correndo pela via, entrando posteriormente no veículo Corolla, que deixou o local em seguida. Durante as diligências, ali, equipes vistoriaram imagens de monitoramento, constatando que o indivíduo correu por cerca de um quarteirão antes de embarcar no veículo e evadir-se. Em contato com a proprietária do automóvel, esta informou que havia discutido recentemente com seu ex-namorado, relatando ainda agressões anteriores, motivo pelo qual teria deixado a cidade. Informou

ao boletim, o qual teria confessado a prática do roubo durante o trajeto. A vítima reconheceu, por meio de registros fotográficos, tanto o indivíduo que permaneceu no veículo, quanto o autor que entrou na residência e realizou as agressões. E diante dos fatos, foi dado voz de prisão ao suspeito, sendo necessário o uso de algemas, em consonância com a súmula vinculante, né? O indivíduo foi conduzido à UPA e posteriormente ao plantão policial, onde permaneceu preso à disposição da justiça. E o veículo utilizado na ação foi apreendido. Que história, hein? Vamos falar agora da Polícia Civil, da Vigilância Sanitária, que cumpriram mandado em clínica de saúde e apreenderam produtos de origem irregular. Então, a Polícia Civil, né, por intermédio da Delegacia de Investigações sobre Entorpecentes de Bebedouro, com o apoio da Vigilância Sanitária Municipal, cumpriu na manhã de ontem, segunda, mandado de busca e apreensão expedido pelo Poder Judiciário no âmbito de investigação que apura possível comercialização irregular de medicamentos e produtos destinados ao tratamento de obesidade em uma clínica de saúde da cidade. Durante as diligências realizadas na clínica HHC e na residência dos investigados, foram localizados e apreendidos um frasco de retatrutida, 90 miligramas, da marca Veltrani, um frasco de petidio GHK-CU, 100 miligramas, da marca Bionexis, acompanhado de diluente bacteriostático e um frasco de Durateston, sais de testosterona, da marca Landerlam. Todos os produtos foram apreendidos e encaminhados a exame pericial e, segundo a Polícia Civil, até o momento não foram encontrados elementos concretos que comprovem a comercialização, distribuição ou fornecimento dos produtos a terceiros. E também não foram localizados anúncios, registros de pacientes, receituários, comprovantes de venda ou outros indicativos diretos da atividade comercial ilícita. Diante desse cenário e considerando a necessidade de realização de perícias e demais diligências investigativas para definição da natureza e regularidade dos produtos apreendidos, investigados RZN e VNZ prestaram esclarecimentos na unidade policial e foram liberados ao término das diligências. Desculpa, gente. Ainda de acordo com a Polícia Civil, foi instaurado inquérito policial para aprofundamento das investigações. Temos outra notícia da Polícia Civil aqui identificando integrantes de quadrilha que aplicava fraudes em caixas eletrônicos. Então, a Polícia Civil, por intermédio da Delegacia de Investigações Gerais, a DIG de Bebedouro, esclareceu um caso de furto mediante fraude eletrônica ocorrida em uma agência bancária da região central da cidade, que resultou no prejuízo de R$ 2.500 à vítima. As investigações revelaram que a vítima foi abordada por um indivíduo logo após utilizar um terminal de autoatendimento e, aproveitando-se da vulnerabilidade da vítima, o criminoso a induziu a acreditar que havia ocorrido uma irregularidade na operação bancária realizada, desviando sua atenção enquanto a fraude era executada. Pouco depois, foi constatada a subtração do valor de R$ 2.500 da conta bancária da vítima. Após intenso trabalho investigativo, levantamento de informações, análise de imagens e cruzamento de dados com a Delegacia de Polícia de Catanduva, os policiais civis da DIG identificaram o investigado EDM como sendo um dos autores do crime. As diligências também permitiram identificar seu comparso GFC, preso em flagrante no município de Catanduva em circunstâncias semelhantes. As apurações apontam que os investigados oriundos da capital paulista integravam um grupo especializado na prática de fraudes bancárias, agindo principalmente em finais de semana e em agências com reduzida circulação de pessoas. O modus operandi consistia em abordar clientes idosos ou mais vulneráveis, induzindo-os a realizar
procedimentos nos caixas eletrônicos, enquanto informações bancárias eram obtidas de forma fraudulenta para posterior realização de saques, transferências e operações via PIX. A investigação também identificou o veículo locado, utilizado pela quadrilha, prática frequentemente empregada por grupos criminosos itinerantes que percorrem diversas cidades do estado para a prática de delitos patrimoniais mediante fraude bancária. E foi instaurado, então, um inquérito policial

0: Para apuração dos fatos e diante das provas reunidas, o delegado da DIG aqui de Bebedouro, Dr. João Vitor Silvério, representará aí então, né, ao Poder Judiciário pela decretação da prisão preventiva de EDM. A Polícia Civil orienta a população a jamais aceitar ajuda de pessoas desconhecidas em caixas eletrônicos, pessoal, ou terminais de autoatendimento. Em caso de qualquer dificuldade, durante operações bancárias, o cliente deve procurar exclusivamente funcionários identificados da instituição financeira ou os canais oficiais de atendimento do banco. Qualquer situação suspeita deve ser imediatamente comunicada à Polícia Civil ou à Polícia Militar. E ontem à tarde, uma câmera filmou uma tentativa de feminicídio em posto de combustível em Jaboticabal. Imagens de uma câmera de segurança mostraram o momento em que um homem atacou uma mulher com golpes de facão no pátio de um posto de combustíveis em Jaboticabal. O homem foi preso em flagrante por tentativa de feminicídio. O caso aconteceu na tarde de ontem, em um estabelecimento próximo à Avenida José da Costa. Nas imagens, quem viu o vídeo aí, é possível ver o homem golpeando a mulher com o facão. Frequentadores e funcionários do posto perceberam as agressões e a mulher correu para dentro de um banheiro e se trancou. O agressor tentou invadir o cômodo, dando vários golpes na porta, mas não conseguiu. Em seguida, as imagens mostram a chegada da Polícia Militar e a abordagem ao agressor. E segundo a Polícia Militar, as pessoas que estavam no posto viram a viatura em patrulhamento e avisaram sobre o ataque. Foram rápidos, né? A vítima foi levada à unidade de pronto atendimento UPA e já recebeu alta, graças a Deus. A Polícia Militar, ela contou que estava com um homem, um carro, e que os dois saíram para usar drogas, mas se desentenderam e ela passou a ser agredida. O suspeito também foi levado à UPA por causa de ferimentos causados durante o ataque, encaminhado à Delegacia de Defesa da Mulher ali, onde recebeu voz de prisão em flagrante. Segundo o sargento Ferraz, o agressor já tem duas passagens por homicídio. Ele deve passar por audiência de custódia hoje, né? Já deve ter passado. No carro dele, a polícia encontrou 3 facas e 2 porções de crack. O material foi apreendido junto ao facão. Temos a notícia da mulher também, que infelizmente foi morta, né? Essa não conseguiu, né, se livrar, como essa de Jaboticabal. A mulher foi morta a facadas em Sertãozinho e o genro é preso como suspeito. Um homem foi preso ontem, suspeito de matar a sogra dele em Sertãozinho. Segundo a Polícia Militar, Leonice Aparecida Moscon, de 62 anos, foi encontrada morta a facadas dentro de casa, no Jardim Alvorada, depois de uma filha foi ao local, né? O suspeito pelo crime é Igor Felizardo, genro da vítima, que chegou a conceder uma entrevista antes de ser apontado como investigado. Ele disse não ter ideia do que poderia ter acontecido com ela. Minha esposa mandou mensagem para ela e ela não respondeu, aí nós deixamos as coisas lá no fogo, na minha esposa, e falou, vamos lá na minha mãe tomar um café. Aí minha esposa pegou, entrou na janela do quarto, se deparou com ela, com a faca, disse ele. A reportagem não conseguiu um posicionamento com a defesa do suspeito após ele ser preso. Leonice morava sozinha e deixa 6 filhos, sendo 3 mulheres e 3 homens. O caso é investigado pela polícia, que aguarda a conclusão dos laudos periciais para esclarecer as circunstâncias do homicídio. De acordo com a polícia, a residência não apresentava sinais aparentes de arrombamento. E em uma análise preliminar, não havia indícios de que objetos tivessem sido levados do imóvel. O local foi preservado para o trabalho da perícia, que recolheu vestígios para entender como foi o crime. Até a última atualização desta reportagem, as autoridades não haviam divulgado detalhes sobre a motivação do crime, nem sobre os elementos que levaram à detenção aí do genro da vítima. E em depoimento na delegacia, familiares da Leonice afirmaram que a vítima morava sozinha e que o suspeito e a sogra tinham um relacionamento conturbado. Vamos aguardar as investigações, né? Agradecer o Fernando Rodrigues aí, Rodrigues Entulhos, que vem chegando em Bebedouro para resolver o seu problema. Tatiana Batista está com a gente na live também. Muitos ouvintes pelo rádio. Vamos para as últimas do esporte com o apresentador De Luca.
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2: por aqui na sua terça-feira, dia 16 de junho, a gente começa tudo de novo, mais uma edição das Últimas do Esporte, com todas as informações sobre o mundo da bola. Aumenta o som, eu sou o De Luca, tô chegando para levar até você tudo o que rola no mundo da bola.
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2: Vamos conferir os resultados dos jogos de ontem da Copa. Espanha empata com Cabo Verde em 0-0 na estreia da Copa e goleiro Vozinha brilha com 7 defesas. Bélgica e Egito empatam em 1-1 na estreia da Copa do Mundo pelo Grupo G. Uruguai empata com Arábia Saudita em 1-1 pelo Grupo H. Irã e Nova Zelândia empatam em 2-2 em jogo animado pela primeira rodada da Copa do Mundo.
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2: Neymar segue fora dos treinos da seleção brasileira nos Estados Unidos. Ontem o atacante passou por uma nova bateria de exames para reavaliar a lesão na panturrilha direita e ficou fora da atividade que começou às 6 da tarde, horário de Brasília. Com isso, a presença dele no jogo contra o Haiti na sexta, dia 19, 9:30 PM, horário de Brasília, na Filadélfia, fica muito difícil. Nos bastidores, médicos e fisioterapeutas se reuniram para debater os exames e traçar os próximos passos. A equipe evita dar prazos e a prioridade é garantir que Neymar só volte quando estiver totalmente seguro.
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2: O Mirassol fechou a contratação por empréstimo do volante Japa, que pertence ao Cruzeiro. O jogador não conseguiu se firmar na equipe principal da Raposa e agora vai reforçar o time paulista. A negociação foi acertada entre os dois clubes e Japa chega ao Mirassol para ganhar mais oportunidade em campo na sequência da temporada. O Coritiba era outra equipe interessada, mas as conversas não avançaram. Tô de volta daqui a pouquinho trazendo muito mais por aqui. Fique ligado.
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0: São 12:02. Ótima tarde a todos de terça-feira. Excelente semana. Agradecendo todos os nossos ouvintes queridos, né? Inclusive a Maristela Machado, que tá aí na live da Rotativo, Jorge Alves. E agora nós vamos para um breve intervalo e a gente já volta falando do Ministério da Saúde, que suspendeu a vacina da dengue, né, do Butantan, daqui a pouquinho.
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0: São 12 horas e 8 minutos. Nós vamos ouvir agora a Thaís Teixeira. Ela é coordenadora da Vigilância Epidemiológica. Ela vai falar sobre esse assunto do Ministério da Saúde, que suspendeu a vacina da dengue do Butantan. Vamos ouvi-la.
14: Claudinha, bom dia a todos. Passando, né, para a gente fazer algumas orientações, a vacina da dengue do Butantan, nesse momento, o Ministério da Saúde, né, suspendeu essa vacina. Houve alguns efeitos adversos, então até que fique claro todos esses efeitos adversos, essa vacina nesse momento está suspensa, tá? Que era uma vacina para adulto, né, de 14 anos para mais. Porém, nós ainda temos na nossas salas de vacina a vacina da Qdenga, né, que é uma vacina da dengue para jovens de 10 a 14 anos. Essa vacina ela não foi suspensa, é uma vacina segura, a gente já vem aplicando ela há algum tempo. Nós temos essa vacina em todas as unidades de saúde do município, inclusive também, Claudinha, nós estamos com a vacina da gripe, né, que abriu para a população em geral, então todo mundo tem direito a tomar a vacina da gripe. Nós temos a vacina em todas as unidades de saúde, das 7 da manhã às 17, de segunda a sexta-feira. No sábado nós estamos no comércio, das 9 ao meio-dia, e domingo na feira de manhã também, né? Para quem tiver interesse em se vacinar e não consegue de repente durante a semana, no final de semana nós temos o comércio e temos a feira, tá bom? Muito obrigada a todos.
0: Obrigada a você pela explicação, Thaís Teixeira, grande abraço. E olha, temos a notícia aqui de Bebedouro conquistando posições de destaque e figura no top 5 das exportações paulistas. A Prefeitura, através da Secretaria Municipal de Desenvolvimento Econômico, celebra mais um importante resultado para a economia local, né? Os dados do Ministério do Desenvolvimento, Indústria, Comércio e Serviços, referentes aí ao período de janeiro a maio deste ano, colocam o município entre os 5 principais exportadores do estado de São Paulo. O desempenho alcançado demonstra a força da base produtiva de Bebedouro, a competitividade das empresas instaladas na nossa cidade, a capacidade de ampliar sua presença nos mercados internacionais, gerando emprego, renda e desenvolvimento econômico. E no segmento de mel in natura, Bebedouro conquistou o primeiro lugar no estado de São Paulo e o quinto lugar no Brasil, com exportações que somaram 3,55 milhões de dólares no período. Outro importante resultado foi alcançado na categoria sucos e extratos vegetais, em que o município ocupa o segundo lugar no ranking estadual e também o segundo lugar no ranking nacional, registrando 8,35 milhões de dólares em exportações. Tradicionalmente reconhecida pela força da citricultura, Bebedouro também se destaca na exportação de sumos de frutas, alcançando o terceiro lugar no estado de São Paulo e o terceiro lugar no Brasil, com um volume exportado de 82,31 milhões de dólares. E o município ainda figura entre os principais exportadores de estanho em formas brutas, ocupando a quarta colocação estadual e a sétima posição nacional, com exportações de 2,56 milhões de dólares. Já no segmento de óleos essenciais, o Bebedouro alcançou o quinto lugar no estado de São Paulo e o quinto lugar no Brasil, movimentando 9,22 milhões de dólares em exportações. E agora nós vamos para a segunda edição do Time News, né? As notícias do Brasil e do mundo com Alexandre Ricardi.
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15: Olá, tudo bem? Eu sou Alexandre Ricardi. Está começando mais uma edição do Time News. Vamos às informações. Hugo Mota convoca a reunião de líderes para discutir fim da escala 6x1 na Câmara. Mais de 55 milhões de brasileiros já emitiram a nova carteira de identidade nacional. Anvisa atualiza a norma que facilita a certificação de fabricantes internacionais no Brasil. Estados Unidos propõe novas tarifas que podem taxar mais de um terço das exportações brasileiras. Está começando o Time News.
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15: Hugo Mota, o presidente da Câmara dos Deputados, convocou uma reunião do Colégio de Líderes para hoje à tarde para discutir o PL 1838-26, projeto do governo que acaba com a escala 6x1. O objetivo é esclarecer pontos do texto com o relator, o deputado Léo Prates, do Republicanos da Bahia. O projeto propõe jornada de 40 horas semanais, 8 horas diárias e 2 repousos semanais remunerados de 24 horas. Por ter sido encaminhado em urgência, está travando a pauta do plenário. Na mesma reunião, os líderes também discutem o PL 896-23, que equipara misoginia ao crime de racismo. A nova carteira de identidade nacional já foi emitida para 55,8 milhões de brasileiros, segundo dados do Ministério da Justiça e Segurança Pública. O documento usa o CPF como número único de identificação, já está disponível em todos os estados e registra uma média de quase 40 mil emissões por dia. A nova identidade substitui o antigo RG e elimina a possibilidade de uma mesma pessoa ter números diferentes em estados diferentes. A primeira via é gratuita, tem validade em todo o território nacional e pode ser solicitada com a certidão de nascimento ou de casamento. Para quem não tem cadastro biométrico, a emissão será obrigatória a partir de janeiro de 2027. A Anvisa aprovou mudanças em uma norma que trata do reconhecimento de agências sanitárias estrangeiras. A regra, criada em 2024, permite que a agência aproveite relatórios de inspeção feitos por autoridades sanitárias de outros países, evitando que uma fábrica já avaliada no exterior precise repetir todas as etapas de inspeção para obter certificação no Brasil. Uma das mudanças mais relevantes é o reconhecimento formal de unidades regionais de autoridades sanitárias estrangeiras que até então não podiam ter suas inspeções aproveitadas no processo simplificado. O diretor da Anvisa, Daniel Pereira, destacou que a atualização faz parte de uma estratégia mais ampla de melhoria na gestão das filas para a emissão de certificados de boas práticas de fabricação. No curto prazo, nada muda para pacientes, médicos ou farmácias, e as regras para prescrição e acesso a medicamentos permanecem inalteradas. Um estudo divulgado pela Confederação Nacional da Indústria alerta para o impacto das novas tarifas propostas pelos Estados Unidos sobre os produtos brasileiros. Caso as medidas entrem em vigor, 31,6% das exportações brasileiras ao país teriam uma tarifa de 37,5%, um aumento de 27,5 pontos percentuais em relação à taxa atual de 10%. Outros 3,6% das exportações também seriam afetadas, chegando a um total de 35,2% das vendas brasileiras para os americanos sujeitas às novas regras. Considerando ainda as medidas setoriais já em vigor, a parcela das exportações brasileiras com alguma taxação adicional pode chegar a 54,1%. Os Estados Unidos realizarão audiências públicas sobre o assunto nos dias 6 e 7 de julho, quando empresas, entidades e governos poderão apresentar suas posições.
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0: São 12 horas e 17 minutos. Wagner Henrique, querido, na live da Rotativa. Ah, Sandra Regina também pelo rádio, né? Grande abraço a todos. Ótima terça, breve intervalo. E a gente já volta falando da mudança do endereço do Cras Oeste, viu? Daqui a pouquinho.
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9: 12 horas e 23 minutos. Eu sempre falo, tem gente ouvindo em Bebedouro, na região, na zona rural. É o pessoal da Fazenda São Juliano também, a Sandra Regina, estão acompanhando lá as notícias, né? A gente vai ouvir agora a Tarsila Abdala Zanqueta. Ela é coordenadora da Proteção Social Básica e o CRAS Oeste mudou de endereço e ela fala sobre esse assunto. Vamos ouvi-la.
10: Oi, Claudinha. Bom dia. Bom dia a todos os radio-ouvintes da Rádio Bebedouro. Eu sou a Tarsila, coordenadora da Proteção Social Básica aqui de Bebedouro, junto à Secretaria Municipal de Desenvolvimento Social e Cidadania. E eu estou gravando esse áudio passando para informar a todos os munícipes, moradores e usuários do nosso serviço do CRAS Oeste. O nosso equipamento, ele mudou de local ontem. Fizeram a mudança e já estão atendendo no novo endereço. O CRAS Oeste, ele ficava na Avenida Oswaldo Perrone 489, aqui ao lado da nossa secretaria. Desde ontem, estão agora na Rua Argentina 286, na Vila Sanderson. O CRAS fica agora atrás da Central de Alimentação, na rua de trás da Central de Alimentação. Lembrando que o CRAS Oeste, ele atende todo o setor oeste aqui do nosso município, que pega os seguintes bairros: Jardim Alvorada, Jardim Califórnia, Parque Residencial Jardim Eldorado, Vila Elizabeth, Vila Lourdes, Vila Sanderson, Jardim Progresso, Jardim Júlia, Jardim Marajá, Jardim Casagrande, Jardim Cruzeiro, Jardim Talarico, Jardim Esplanada e Jardim Canadá. E os distritos de Botafogo e de Turvínia também pertencem ao CRAS Oeste. Então, a todos moradores e usuários do serviço do CRAS do setor oeste, aqui de Bebedouro, eles estão atendendo agora em novo endereço. Vou repetir para as pessoas ficarem informadas e comunicar os seus vizinhos e todos aqui desse território. Rua Argentina 286, Vila Sanderson. O CRAS, ele funciona de segunda a sexta, das 8 às 5 da tarde. Desejo a todos os ouvintes da Rádio Bebedouro um bom dia e

0: que quando precisarem dos atendimentos no CRAS Oeste, procurar nesse endereço.
1: Obrigada, Tarsila. Reforçando então, você que mora na região oeste da cidade, que pertence ao CRAS Oeste, que atendia até então na Avenida Oswaldo Perrone, agora está em novo endereço, atrás ali da Cozinha Piloto, na Rua Argentina 286, nova sede agora do CRAS Oeste, no Jardim Sanderson, tá? Qualquer dúvida também, pode dar uma ligadinha no 3345-1637. A Gazeta de Bebedouro trouxe a notícia da Câmara que aprovou um incentivo a cursinhos populares, né? E esse projeto é do vereador Antônio Gandini, cria política pública de incentivo aos cursinhos populares aqui em Bebedouro. A iniciativa busca apoiar cursinhos comunitários gratuitos voltados à preparação de estudantes para vestibulares e para o Exame Nacional do Ensino Médio Enem, ampliando as oportunidades de ingresso no ensino superior para alunos de baixa renda e oriundos da rede pública de ensino. Então, o projeto também contempla grupos historicamente vulneráveis, como pessoas com deficiência, né? Negros, quilombolas. A proposta prevê estímulo a ações voluntárias, fortalecimento de iniciativas comunitárias e promoção da transparência nas ações de fomento. Para que os incentivos sejam efetivamente implementados, a Prefeitura deverá regulamentar a lei, definir os mecanismos de apoio, respeitando a previsão orçamentária do município. É uma ótima ideia, né? Vamos agora para as últimas do esporte com o apresentador De Luca. Vamos lá?
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3: De volta com mais informações, de volta com tudo que rola no mundo da bola. As últimas do esporte.
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3: O Londrina bateu o Avaí por 3-2 na 13ª rodada do Campeonato Brasileiro Série B. No confronto direto dentro da zona de rebaixamento, o Tubarão saiu na frente com André Luiz e Tylon empatou para o time catarinense no último lance antes do intervalo. No segundo tempo, Luiz Henrique fez contra para o Londrina. Tylon fez mais um para o Avaí, mas Bruno Santos fechou a vitória para os donos da casa. O Londrina ultrapassa o Avaí e agora é o 17º com 11 pontos, mas ainda dentro da zona de rebaixamento. O time catarinense fica uma posição abaixo em 18º com 10 pontos.
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3: O encontro entre Criciúma e Ceará na 13ª rodada da Série B do Campeonato Brasileiro terminou empatado em 1-1. Felipe Matheus, aos 23 minutos do primeiro tempo, abriu o marcador diante da torcida presente nas arquibancadas. E na etapa final, com uma bonita finalização de fora da área, João Gabriel decretou a igualdade. Com o resultado no Majestoso, cada equipe soma um ponto na tabela. O Criciúma com 21 é o sexto colocado. Já o Ceará com 17 encerra a rodada em 14º lugar.
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3: O Fortaleza está de olho no atacante Tiquinho Soares. O jogador pertence ao Santos, mas está emprestado ao Mirassol nessa temporada. Na atual temporada, Tiquinho jogou 10 partidas e marcou só um gol. O Fortaleza fez uma sondagem para saber se seria possível contar com o atacante. Como o jogador tem vínculo com o Santos, qualquer negociação passaria pelo clube paulista. Até o momento, não há informação sobre proposta formal. Tô de volta amanhã trazendo mais informações por aqui. Tudo que rola e acontece no mundo da bola, você fica sabendo primeiro aqui na Melhor. Abração do De Luca, ótima terça, fiquem com Deus e até amanhã. Tchau, tchau, valeu.
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1: 12 horas e 29 minutos, vamos para um breve intervalo, a gente já volta falando de economia e previsão do tempo.
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0: 12:35. Hoje o dólar comercial está custando R$ 5,02. O dólar turismo, R$ 5,27. Cotação do euro, R$ 5,92. O grama do ouro, R$ 711,51. E Bitcoin, a moeda digital, R$ 335.405,58.
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6: A previsão do tempo para esta terça-feira, dia 16, na região sudeste, indica muitas nuvens e pancadas de chuva no Espírito Santo. No Rio de Janeiro e em áreas no litoral de São Paulo, também há possibilidade de chuva ao longo do dia. Já no interior de São Paulo e em grande parte de Minas Gerais, o tempo segue firme, com variação de nebulosidade e menor probabilidade de precipitações. Entre as capitais, a mínima prevista é de 14 graus em São Paulo e de 16 graus em Belo Horizonte. Já as máximas podem chegar aos 29 graus no Rio de Janeiro e aos 28 graus em Vitória. Em áreas serranas, cidades como Campos do Jordão e Monte Verde podem registrar temperaturas próximas dos 8 graus durante a madrugada. O Instituto Nacional de Meteorologia também mantém um alerta de perigo para tempestades em áreas do Sudeste. Há risco de chuva forte, rajadas de vento e queda de granizo em pontos isolados. A umidade relativa do ar varia entre 35% e 100%. As informações são do Instituto Nacional de Meteorologia. Sofia Muniz, o tempo e a temperatura.
0: A previsão do tempo para Bebedouro, hoje, dia 16, sol com muitas nuvens durante o dia, períodos de céu nublado, noite com muitas nuvens também, mínima de 17, máxima de 23 graus, neste momento na cidade de Coração, 22 graus. Breve intervalo e na sequência 5 minutos com Alexandre Garcia.
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4: Olá, amigos de Bebedouro. Bom dia, ouvintes da RB88.3 FM. No nosso encontro de hoje, eu vou falar sobre os partidos de centro e direita pensando sobre candidatos e de olho nas pesquisas. A última confirmou, a penúltima, uma diferença de 6 pontos de Lula sobre Flávio, que estava 1 ponto na frente. Mas depois daquela mensagem para o Vorcaro, mudou. Vai sair um Datafolha antes do fim desta semana. Outro assunto é que, pasmem, o governo brasileiro vai emitir títulos em dinheiro chinês. Yuan, nós vamos dever em dinheiro chinês também, dentro dos nossos mais de 10 trilhões de dívida pública. A China adora isso. Ela deixa o país dever bastante e depois troca o perdão da dívida por uma parte do território ou por um porto. Tem feito isso muito. O PL, a direita em geral, está de olho nas intenções de votos para a eleição presidencial deste ano, para avaliar a força das candidaturas. Né? E certamente Lula também, que é candidato à reeleição. A última pesquisa, que é encomendada pelo BTG Pactual, a Nexus, dá a mesma diferença da pesquisa anterior. 6 pontos percentuais no segundo turno de Lula sobre Flávio. Não era assim antes da divulgação daquela mensagem pedindo que Vorcaro cumprisse o compromisso de financiar o filme Dark Horse. Agora está se comparando o orçamento do filme, o que foi gasto com o filme, e está batendo com as informações que foram dadas. Né? Enfim, o erro de Flávio foi não ter falado lá atrás, no tempo em que Vorcaro era o grande patrocinador de reuniões do Supremo, Polícia Federal, AGU, Procuradoria-Geral da República, né? Não teria o mesmo impacto que teve agora. A partir dali, Flávio estava 1 ponto na frente de Lula, passou a ficar atrás. Né? Agora, nas duas últimas pesquisas, está com 6 pontos de diferença, 49 a 43 na última, e há expectativa sobre um Datafolha que está sendo levantado agora, que vai sair antes de terminar a semana. Eu disse que estão de olho, porque os estrategistas dos partidos políticos estão de olho também sobre quais são as chances. Né? No segundo turno significa, teoricamente, que a esquerda toda, a direita toda, se uniu em torno do candidato mais votado, que foi para o segundo turno. Tal como aconteceu no Chile, onde Kast foi eleito depois de um primeiro turno em que a candidata de esquerda estava na frente, mas a direita se uniu e ele ganhou a eleição. Já faz mais de 100 dias que ele assumiu, Kast, no Chile. Bom, dito isto, Lula agora vai dar empréstimo para motoboy que atende por aplicativo. Meu Deus, as bondades são muitas, né? E o Brasil fica com cada vez mais dívida, porque não tem de onde tirar. Vai tirar do nosso imposto, né? E a gente vai ter que pagar de qualquer jeito. A gente já paga pela inflação. A inflação já passou o teto da meta. Isso é dinheiro que está no nosso bolso, nas nossas contas, que se desvaloriza. E impede que o juro baixe também. A gente continua pagando o juro alto pelas nossas dívidas. Mas a dívida de todos nós juntos, que é a dívida do Estado, a dívida pública, está em 10 trilhões e 300 bilhões, algo assim. E agora vai ser dívida em dinheiro chinês. o governo vai emitir papéis de crédito para colocar no mercado chinês, em yuans, que é dinheiro chinês. A China tem feito isso muito. A China adora isso, deixar que o país fique devendo. Quando o país fica devendo, ela pega territórios do país. Ela gosta muito de portos dos países. Já tem cerca de 100 portos em 60 países. Aqui na América do Sul, com certeza, tem no Peru. Chiangkai é o nome do porto. E todo mundo sabe o que aconteceu com Sri Lanka, antigo Ceilão. Estava devendo até a alma para a China. A China financiou tudo que podia. Depois ficou devendo tudo. Ok, a gente perdoa a dívida. E vocês cedem um pedaço do território aí para a gente durante 99 anos. Como a Inglaterra fez com a gente com Hong Kong, né? Vocês cedem aí. Sri Lanka fica no Índico, a sudeste da Índia, né? E pegaram território, nesse território tem empresas chinesas estabelecidas e um grande porto chinês. 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De Brasília para a RB88.3 FM, Alexandre Garcia.
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6: 12 horas e 48 minutos, chegamos ao final da Rotativa RB. A todos uma ótima terça-feira. Amanhã já é meinho da semana, hein? Já é quarta-feira amanhã. Estaremos aqui no Bom Dia RB, depois na Rotativa às 11 com muitas notícias. 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Até amanhã. Tchau, tchau.
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11: Não.

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5: 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As informações do mundo da tecnologia.
6: Conectado. O Lefone lança ROG One Shaver 8. Celular indestrutível com troca de bateria sem desligar. É o que você descobre agora junto comigo nesta edição de terça-feira do Tech World pra você.
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6: A Ulefone apresentou o ROG One Shaver 8, um smartphone robusto focado em durabilidade que traz uma inovação rara. O usuário pode remover e substituir a bateria sem precisar desligar o aparelho ou interromper o que está fazendo. Diferente de tecnologias passadas que exigiam colocar o dispositivo em modo de espera, o novo sistema permite manter chamadas de voz ativas, reproduzir vídeos e navegar em aplicativos normalmente enquanto a troca é realizada. Para evitar desligamentos acidentais ou perda de dados durante o procedimento, a fabricante incluiu uma fonte reserva interna de energia que mantém o circuito funcionando de forma segura. Pensado para trabalhadores de campo e entusiastas de atividades ao ar livre, o modelo possui corpo com resistência reforçada contra impactos, tela fluida de 120 Hz e um sistema de áudio potente. Além disso, o smartphone acompanha uma bateria sobressalente de 4.800 mAh diretamente na caixa, permitindo expandir significativamente a autonomia longe de tomadas.
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1: Daniel, vivo nosso amor.

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1: Terça-feira, tô chegando pra te fazer companhia em mais uma edição do nosso Misturadão. Hoje é dia 16 de junho. Você vai curtir muita música boa nessa hora gostosa. Prazer estar contigo aqui, viu? Meu muito obrigado pela amizade, pela companhia, pelo carinho da sua audiência. Pra você que sintoniza a essa rádio maravilhosa, que só toca música boa pra você curtir. E a partir de agora, tem o nosso Misturadão que começa a edição de hoje com Guilherme Benuto. A participação especial é de Luan Santana.
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0: Matheus e Cauã, participação especial de Laona Prado no nosso Misturadão, edição de terça-feira com vocês, hein? E agora tá na hora de mais uma edição do Mundo Pop, você antenado e sabendo de tudo o que acontece no cenário musical. Vem aí o Mundo Pop.
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2: E aí, como é que você tá nessa terça-feira, hein? Tá chegando uma edição fresquinha do Mundo Pop pra você, se liga aí! Cinco anos após o clássico Renegade, Jay-Z e Eminem estão juntos novamente no mesmo projeto. As duas lendas do rap marcaram presença no aguardado álbum colaborativo de Rakim Corrupt e Masta Kira, programado para estrear no dia 28 de agosto. Para os fãs que esperavam uma nova batalha de rimas, o produtor executivo Mafia Markov esclareceu que a participação da dupla se dará em um interlúdio trazendo depoimentos em áudio que celebram o legado e a imensa influência de Rakim na cultura hip-hop. Gravado ao longo dos últimos dois anos com material totalmente inédito, o disco conta ainda com um time de peso que inclui Snoop Dogg, KRS-One e membros do Wu-Tang Clan.
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0: Gustavo Lima, o embaixador, cantando aqui pra gente na nossa programação show, hein? Prazer estar contigo aqui, viu? Obrigado pelo carinho da sua audiência, pra você que escolheu aqui a nossa rádio pra te fazer companhia.
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8: Olha, o Zezé de Camargo lançou em outubro a música Cada Minuto. Essa música ela faz parte do EP Rústico A Origem. Esse EP mostra que ele não abandonou o romantismo, que sempre foi marca registrada da sua carreira.
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0: Henrique e Juliano, Última Saudade. Os irmãos cantando aqui pra gente no nosso misturadão com muita música boa. Falar em música boa, também teve o grupo Menos é Mais, com Pedro Pecado, a participação da coleguinha, a nossa Simone Mendes, Terry Swans e também o Zezé de Camargo com Cada Minuto. Essa moda é boa demais, hein? Ela faz parte do projeto EP Rústico dele solo. Música boa tem de montão pra você. Na terça-feira mais feliz do seu rádio, é um prazer estar com você aqui.
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1: Já de volta na terça-feira mais feliz do rádio. Tá todo mundo ligadinho com a gente. É hora de Diego e Vitor Hugo. É hora de Tubarões.

0: Rita Mel com o comandante Xande Avião, Melzinho na super terça-feira. Tudo bem contigo? Prazer estar com você aqui na rádio, sempre com música boa e também as notícias da música. Você fica sabendo tudo o que está acontecendo no cenário musical no Mundo Pop.
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2: Tô de volta nesta terça-feira, 16 de junho, com mais uma edição

0: Linkin Park vai levar para as telas dos cinemas os bastidores de sua complexa e emocionante reconstrução musical. A banda anunciou oficialmente Unhatred, um documentário cinematográfico focado na nova fase do grupo com o álbum From Zero, que marcou o retorno definitivo deles aos palcos e aos estúdios com sua nova formação. Com direção assinada pelo próprio DJ da banda, Joe Han, o filme abordará o doloroso e monumental desafio de recomeçar após a trágica morte de Chester Bennington em 2017. O primeiro teaser foi lançado estrategicamente durante o festival Rock Am Ring 2026 na Alemanha, prometendo um lançamento global em breve e trazendo imagens íntimas de ensaios, estúdios e grandes shows dessa retomada.
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0: Guilherme, todo mundo menos eu. Essa aqui é bem legal, né? Tem um ritmo gostoso, animado. Contou com a participação especial da Ana Castela. Também teve Enzo Rabelo com o Bruno, da dupla Bruno e Marrone, que é o pai do Enzo, né? Ainda Thalita Mel com o Comandante Xande Avião. Abrimos a sequência ao som de Diego e Vitor Hugo, Tubarões. Música boa tem de montão pra você curtir aqui na terça-feira mais feliz do seu rádio. Já já tô de volta, hein? Volto bem acompanhado. Segura aí que é rapidinho.
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7: Sony passa a exigir verificação de idade para a compra de jogos mais 18 na PlayStation Store do Brasil. É o que você descobre junto comigo nesta nova edição do TechWorld pra você. Se liga aí.
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7: A Sony começou a notificar os jogadores brasileiros sobre uma nova regra para compras digitais em consoles PlayStation. A partir de agora, para adquirir qualquer título com classificação indicativa para maiores de 18 anos na PlayStation Store, será obrigatório passar por um processo de verificação de idade vinculado à conta PlayStation Network. A medida é uma exclusividade do mercado brasileiro e foi implementada para que a empresa cumpra as exigências do Estatuto da Criança e do Adolescente Digital, em vigor no país desde março de 2026. Na prática, a restrição afeta apenas as compras futuras de conteúdos voltados para o público adulto. Os usuários que optarem por não realizar a validação não perderão o acesso aos jogos que já possuem na biblioteca e continuarão livres para comprar títulos de classificações etárias inferiores. Segundo a Sony Interactive Entertainment, o procedimento de segurança precisa ser feito apenas uma vez por conta e leva poucos minutos para ser concluído.
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0: Go! Fechando bem a primeira edição de terça aqui do nosso programa. 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
5: Oi, gente, tudo bem? Nesta terça-feira vamos falar sobre um sinal que pode indicar problemas nos pneus do seu veículo. Fique atento aos ruídos e confira a dica de hoje no Sinal Verde. Escutou um barulho parecido com o de um ventilador ligado, vindo direto de uma das rodas? O problema pode estar nos pneus. E o ideal é fazer uma inspeção visual detalhada agora mesmo. Procure por desgastes irregulares na borracha, deformações que deixam o pneu ovalado ou bolhas laterais. Essas imperfeições surgem com os impactos do dia a dia e comprometem totalmente a sua segurança. Se notar qualquer alteração, corra para uma oficina ou borracharia de confiança para resolver.
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0: Estamos chegando, ótima terça-feira para você, grande abraço, você ligado, sintonizado aqui na RBFM nessa terça-feira, dia 16 de junho de 2026, grande abraço para você, viu? Fiozinho chegando com mais força ainda, hein, rapaz, quem diria, hein? Eita, loucura demais, Fiozinho chegando aí, finalzinho do outono, comecinho do inverno quase aí, né? Logo, logo o inverno está chegando, na verdade, agora no final de semana o inverno já aparece oficialmente, ó que beleza! E a gente por aqui curtindo a melhor programação, né? Muita música bacana, minha amiga Priscila Pera, as duas edições do Flash Start de hoje, tudo junto e misturado. E agora vamos começar com o som de Detonautas, aquele somzinho antigo, depois tem de Ferreiro, Sertanejinho também, tudo de bom.
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0: Tenho certeza que você lembra dessa. Detonautas, o retorno de Saturno, sequência de Ferreiro, Além do Fim. Só sonzeira bacana nessa terça-feira, bora, vamos que vamos.

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1: Muito bem, tá aí a primeira sequência do Hora Extra de hoje. Som legal, fizemos aí um bloco especial com rock nacional. Dobradinha de Detonautas, Retorno de Saturno e o som Você Me Faz Também, depois o som de Di Ferreiro, além do fim, e fechando por aqui com Skank Mil Acasos, sequência nacional por aqui, tá? 6h22, noite já, noite de terça-feira.
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1: Depois do break, minha amiga Priscila Pera chega com a primeira edição do Flash Star de hoje, fica ligado, hein?
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9: Olá, tudo bem? Tá começando o Flash Star desta terça-feira, dia 16 de junho. Eu sou Priscila Pera. Tudo o que tá rolando na vida dos famosos. Zé Felipe deu uma aula de maturidade depois do fim do casamento com Virgínia Fonseca. O cantor de 28 anos abriu o jogo sobre a nova rotina de solteiro e mandou longe os boatos de que estaria mal das pernas. Respondendo os seguidores no Instagram, ele contou que decidiu continuar morando no condomínio Aldeia do Vale, em Goiânia. O mesmo condomínio onde a ex-mulher mora. E o motivo é simples: o bem-estar dos três filhos do ex-casal, Maria Alice, Maria Flor e José Leonardo. A casa é no mesmo condomínio, é muito prático, perto do aeroporto, os pais estão por perto. Para as crianças é muito melhor. E a nova casa não é qualquer coisa, não. Zé Felipe acabou de se mudar para uma mansão no condomínio que tem academia com paredes de vidro, estúdio musical privativo e uma piscina dentro da suíte principal. Manter a família por perto pelo bem dos filhos já seria o suficiente. Fazer isso num lugar desse tamanho facilita bastante, né? Esse foi o seu Flash Star, que volta já já.
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2: É, tá aí mais um bloco por aqui, o som de Maiara e Maraíza com o Guilherme Imagina. Vitor Clay passou por aqui também, Luan Santana. E o som de Zid Stay nesta noite, noitezinha geladinha. Final do outono, logo, logo inverno aí na área oficialmente, né? Agora 7 horas e 20 minutos, noite de terça-feira, 16 de junho de 2026.
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2: Daqui a pouquinho tem muito mais, inclusive minha amiga Priscila Pera, daqui a pouco a segunda edição do Flash Star de hoje. Fica ligado aí.
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13: De volta aqui com o Flash Star, eu sou Priscila Pera e tudo o que tá rolando na vida dos famosos. A nossa eterna rainha dos baixinhos está enfrentando um perrengue chique e milionário que já dura mais de 25 anos. O bafafá começou em 99, quando o empresário Leandro Soltz apresentou a ela os personagens da Turma do Cabralzinho. Pouco tempo depois, a apresentadora lançou a Turma da Xuxinha, dando início a uma baita acusação de plágio na justiça. Leandro alega que ela usou as suas ideias indevidamente e a loira já acumulou várias derrotas nas instâncias inferiores. Agora, a bomba estourou no Supremo Tribunal Federal, que precisa bater o martelo sobre o valor final dessa encrenca. A brincadeira pode custar a bagatela de até 60 milhões de reais em indenização para os cofres da Xuxa. Só que o veredito foi adiado mais uma vez, deixando todo mundo ansioso para ver o capítulo final dessa novela judicial. Esse foi o seu Flash Star. Beijos e até.
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1: É, tá aí o som de MC Guimê, MC da País do Futebol. É, Copa do Mundo, futebol tá rolando. Grupo Menos é Mais, com Xande Avião, Matadinho de Saudade, encerrando o Hora Extra dessa terça-feira, 16 de junho, agradecendo sua companhia. Maico Oliveira tá chegando, a segunda edição do Disparadas, 8h30, Blitz Sertanejo, 10 da noite, Liz Oliveira com Charme, e a gente agradecendo por aqui sua companhia, e tamo de volta amanhã, quarta-feira!
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1: Uma ótima noite pra você, grande abraço, obrigado pela sua companhia, viu?
3: Boa noite!
1: Boa noite! Boa noite! Continua sintonizado, não sai daí não, que amanhã a gente tá de volta com muito mais, tá bom? Tchau, tchau!

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0: recuperados Uniodonto Carlos Augusto Baggio Esteves e Guilherme André Del Arco Ramírez.
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0: final, fechando super bem a segunda edição de terça-feira do seu Disparada ao som de Lola Young, Messi. Deixa aí o som do rádio ligado, na sequência tem muito mais. Te vejo amanhã.
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Oi, como é que você tá, hein? Tá começando a partir de agora comigo, Edu Ferreira, por aqui na Melhor do Seu Rádio, nesta terça-feira, dia 16, mais uma edição do nosso Blitz Sertanejo. Isso mesmo, meu bem! É hora da gente descobrir juntinhos quais são as 7 músicas mais tocadas por todo o Brasil. E eu já chego como? Metendo o pé na porta, abrindo a contagem com a posição de número 7, Bia Frazzo, Imperfeito.

praia, mas a lembrança é boa demais. Posição de número 6 pra Traia Véia, lembrança boa, e a gente segue contando por aqui, viu? Vem chegando a vez agora do embaixador Gustavo Lima, Assunto que Dói, na quinta posição. Liceta.

0: Opa, cadê eu, Cleiton e Romário, ocupando a quarta posição? Vamos fazer o seguinte, vamos fazer uma pausa bem rapidinha, eu volto já já com mais músicas na sequência pra você.
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11: Tô de volta naquela hora gostosa, aquela hora mágica da gente relembrar bons momentos. Vem chegando o nosso quadro Blitz Retro.
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11: E no Blitz Retro de hoje a gente vai relembrar o sucesso Beija-Flor Me Beija, lançado lá em 2015 pela dupla Bruninho e Davi. Essa música aí faz parte do álbum Depois das Três. Então bora relembrar no Blitz Retro, Bruninho e Davi, Beija-Flor Me Beija.
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E essa foi a saudade de hoje no Blitz Retrô. Beija a Flor, me beija Bruninho e Davi. Agora a gente segue na sequência aqui no Blitz Sertanejo, trazendo pra você a posição de número 3, Danilo e Davi. Não mexe nas minhas gavetas.

Porte Seguro, música que ocupou aí a posição de número 2. E agora vem chegando ela, a mais pedida desta terça-feira, que ficou pra Zé Neto e Cristiano, pulando.

isso aí. O nosso Blitz Sertanejo desta terça vai ficando por aqui, mas não fica triste não. Amanhã eu tô de volta com a contagem das 7 músicas mais tocadas por todo o Brasil. Tchau, um grande abraço. E...

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